0: Forças federais, forças estaduais e forças municipais, integradas pela inteligência, tratando com firmeza o crime e respeitando o cidadão.
1: Os acordos de cooperação entre o Ministério da Justiça e o Estado do Rio têm vigência de 5 anos. Com o município, a parceria prevê a formação da Força Municipal, disse o ministro da Justiça e Segurança Pública, Wellington César Lima e Silva.
2: Se o crime se pretende organizado, o Estado tem que ser muito mais organizado. A mensagem tem que ser forte. E a mensagem forte é usar a integração junto com a inteligência e junto com todos os mecanismos modernos e tecnológicos que temos para combater o crime.
1: Entre janeiro e setembro, 16 operações integradas coordenadas pela Secretaria Nacional de Segurança Pública no Estado resultaram em mais de 3.300 prisões e na apreensão de quase 1.200 quilos de drogas. Reportagem Pablo Mundim.
3: Esclarecer fake news envolvendo a reforma tributária.
4: E promover a capacitação de profissionais, gestores e da sociedade sobre o tema.
3: Esse é o objetivo de uma força-tarefa da Receita Federal junto a outros órgãos.
5: Em uma ação conjunta com o Conselho Federal de Contabilidade, o SEBRAE e a Federação Nacional das Empresas de Serviços Contábeis, a Receita Federal anunciou uma força-tarefa para esclarecer sobre a reforma tributária e o eventual surgimento de notícias falsas, as fake news, no processo de implementação das novas regras. Entre as ações, está um treinamento gratuito sobre as mudanças da reforma. O curso é voltado principalmente para profissionais da área e gestores, mas pode ser acessado por qualquer cidadão que deseje entender as novas regras. O secretário da Receita Federal, Robson Barreirinhas, falou da importância dessa capacitação.
6: A gente sabe que tem muita desinformação nas redes sociais. Muita gente promovendo desinformação. Olha, vai ser um desastre a reforma. Olha o problema que você vai ter. A nossa orientação é que busque o profissional de contabilidade. Acompanhe os nossos cursos, as nossas orientações. É um curso sistematizado, desde a orientação mais geral, mas até aquela mais aprofundada em relação aos lançamentos contábeis.
5: Durante todo o ano de 2026, está sendo realizada a fase de testes e adaptação operacional da reforma tributária. Entre 2027 e 2032, a reforma passará a ser implementada de forma gradual. A previsão é que em 2033 o modelo já esteja completamente ativo. A reforma tributária substitui 5 impostos sobre o consumo por um modelo unificado, o IVA, Imposto sobre Valor Agregado. O presidente do Conselho Federal de Contabilidade, Joaquim Bezerra, comentou os impactos da reforma.
7: Os empresários vão poder ter a oportunidade de entender mais qual é o funcionamento de seus negócios, de seus empreendimentos, a dinâmica fiscal de sua empresa.
5: O curso de capacitação sobre a reforma tributária oferecido pela Receita Federal e parceiros conta com 18 módulos. É gratuito e fornece certificado de conclusão. O treinamento está disponível em gov.br/Receita Federal na aba Reforma Tributária do Consumo. A página conta também com orientações, manuais e um painel com informações que desmontam fake news. Reportagem Luana Karen.
4: Quem recebe aposentadoria, pensão ou benefício assistencial do Instituto Nacional do Seguro Social e votar nas eleições deste ano, poderá ter a prova de vida registrada automaticamente.
3: Isso porque o comparecimento às urnas é uma das formas reconhecidas pelo INSS para confirmar que o beneficiário está vivo.
8: Aposentados e pensionistas podem contar com mais uma forma de realizar a prova de vida, o comparecimento às urnas. O INSS recebe os dados da Justiça Eleitoral e faz o registro automaticamente. A medida faz parte de uma mudança no procedimento, que deixou de exigir que o aposentado se desloque a uma agência para a prova de vida. O próprio INSS cruza informações de diferentes bases do governo para verificar se a pessoa continua viva. Nas eleições municipais de 2024, a Justiça Eleitoral registrou dados de mais de 20 milhões de beneficiários. Desse total, cerca de 5 milhões tiveram a prova de vida atualizada. É o que explica o ministro da Previdência Social, Volney Queiroz.
9: É uma portaria de 2022 e que foi validada na eleição de 2024. Então, todas aquelas pessoas que compareceram às eleições de 2024 tiveram o comparecimento eleitoral com prova de vida. Então, agora em 2026, novamente, as pessoas que precisarem fazer a prova de vida, comparecendo às urnas em outubro, elas validam a sua

0: vida com o comparecimento eleitoral.
1: Mas votar não é a única forma de fazer a prova de vida. O procedimento automático do INSS também passa por outros registros utilizados pelo governo, como, por exemplo, a renovação da Carteira Nacional de Habilitação. Quando necessário, também podem ser utilizados meios digitais ou presenciais. Entre as opções estão o reconhecimento facial pelo aplicativo GovBR e o atendimento nos balcões ou nos terminais de autoatendimento do banco pagador, quando esses serviços estiverem disponíveis. A orientação é acompanhar a situação pelos canais oficiais do INSS. Quem estiver com a prova de vida pendente poderá receber uma comunicação para regularizar a situação. As informações podem ser consultadas pelo telefone 135 ou pelo aplicativo e site Meu INSS. Reportagem Thaís de Araújo.
2: Quando alguém pega o dinheiro ou mexe nos bens de uma pessoa idosa sem ela permitir, isso também é uma forma de violência.
3: É o chamado abuso patrimonial e financeiro. Pode acontecer quando alguém usa a aposentadoria do idoso, fica com o cartão ou a senha, vende um bem sem autorização ou até faz empréstimos no nome da pessoa.
2: E é importante ficar de olho nesses sinais e saber onde denunciar.
4: De acordo com o Ministério dos Direitos Humanos e da Cidadania, a violência patrimonial e financeira contra a pessoa idosa ocorre quando o dinheiro, benefícios, bens ou documentos são apropriados, retidos ou utilizados sem autorização. Entre as situações estão o uso indevido de aposentadorias, a retenção de cartões e senhas, a venda de bens sem consentimento e a contratação forçada de empréstimos. Também são considerados abusos a oferta de empréstimos sem solicitação clara, a emissão de informações sobre taxas e contratos e golpes como boletos falsos, falso parente e extorsões por aplicativos de mensagens. Suspeitas ou casos de violência podem ser denunciados pelo Disque 100 gratuitamente, 24 horas por dia. O canal recebe denúncias de vítimas e testemunhas, inclusive de forma anônima. Também é possível pelo WhatsApp no número 61 99611 0100, ou pelo Telegram, procurando por Direitos Humanos Brasil. Também é possível procurar delegacias de polícia, o Ministério Público, as defensorias públicas e serviços de assistência social e saúde em situação de risco imediato. A orientação é ligar para o 190. Dilson Santa Fé, para a Voz do Brasil.
3: O Disque 100 é um canal que acolhe e encaminha denúncias de violações dos direitos humanos no Brasil.
2: Entre 1º de janeiro e o início de setembro deste ano, foram recebidas mais de 508 mil denúncias, segundo o painel de dados da Ouvidoria Nacional de Direitos Humanos.
3: E para que ninguém deixe de recorrer a esse canal por falta de informação, conheça agora os principais mitos e verdades sobre o serviço.
1: O Disque Direitos Humanos, conhecido como Disque 100, nunca desliga. Está disponível 24 horas, todos os dias, inclusive aos sábados, domingos e feriados. A equipe acolhe as denúncias de grupos vulneráveis, como idosos, indígenas, crianças e adolescentes e pessoas com deficiência, e direciona às instituições competentes. Mas a desinformação pode dificultar o acesso da população brasileira ao serviço. Por isso, vamos conhecer agora alguns mitos e verdades relacionados ao Disque 100.
5: A pessoa denunciante deve ser identificada?
1: Mito. O denunciante não é obrigado a se identificar. Mas para isso, o anonimato deve ser solicitado durante o atendimento.
6: O Disque 100 substitui serviços de emergência?
1: Isso também é um mito. Um serviço não substitui os outros. Em cenários de perigo iminente, não hesite em procurar a Polícia Militar pelo 190, o Corpo de Bombeiros ligando 193 ou o SAMU no 192.
7: Se comprovada a violação, o agressor poderá ser responsabilizado?
1: Verdade, mas sempre respeitando o devido processo legal e observando o direito ao contraditório, ampla defesa e a presunção da inocência. Lembrando que os profissionais da ouvidoria não entram em contato com o denunciante ou com a vítima para comunicar o desfecho da denúncia. Caso o denunciante queira receber atualizações, é necessário entrar em contato com o Disque 100 e informar o número de protocolo recebido no momento da denúncia.
8: E se a denúncia for feita de má fé, o denunciante poderá responder judicialmente?
9: Também é verdade. No Brasil, existem mecanismos legais que permitem a responsabilização de quem aciona serviços públicos com má-fé. Por isso, o serviço Disque 100 e outros canais de denúncias devem ser utilizados com responsabilidade.
10: É preciso apresentar provas materiais para a abertura de um protocolo de denúncia?
9: Mito. As provas ajudam na apuração, mas não são obrigatórias, porque nem sempre é possível reunir materiais que comprovem uma violação. Mas algumas informações são essenciais para o prosseguimento da denúncia, como o nome da vítima e do autor, local, data e a descrição do episódio. Vale lembrar que a ligação para o Disque 100 é gratuita e, além do atendimento telefônico, o serviço recebe denúncias pelo WhatsApp, Telegram, videochamadas em língua brasileira de sinais e presencialmente na sede do Ministério dos Direitos Humanos e da Cidadania, em Brasília. Reportagem Graziele Bezerra.
2: E quem precisar recorrer ao Disque 100 pelo WhatsApp, anote aí, o número é 61 99611 0100.
3: A prova nacional docente, a PND, será realizada neste domingo, dia 20, em 806 cidades de todo o país.
2: A avaliação pode ser usada em processos seletivos e concursos públicos para a carreira de professor da educação básica.
11: Neste domingo acontece a Prova Nacional Docente. A avaliação é destinada a concluintes de licenciaturas, graduados e profissionais da educação interessados em utilizar a nota em processos seletivos para a carreira docente. Nesta edição, a PND tem uma função a mais. A mesma avaliação teórica será utilizada como Exame Nacional de Desempenho dos Estudantes, o ENAD das licenciaturas. A prova avalia a formação dos estudantes que pretendem atuar na educação. O diretor de graduação do Instituto Federal do Tocantins, Daniel Marra da Silva, destaca que a avaliação é fundamental para certificar o conhecimento dos futuros educadores e dos cursos de licenciaturas.
12: Além de avaliar o desempenho do estudante no curso e nos dar um retrato de como que o curso está sendo desenvolvido mesmo, da qualidade, ou nos oferece subsídios para melhorias, né? Também oferece essa oportunidade ao estudante de, a partir do desempenho, assumir um concurso público por instituições que adotem esse sistema.
11: A prova tem duas partes. São 30 questões objetivas e uma discursiva de formação geral docente, além de outras 50 questões específicas da área de licenciatura. Ao todo, são 21 áreas avaliadas, entre elas pedagogia, matemática, história, geografia e educação física. Elisiane Marim Galeazzi, estudante de Farroupilha, no Rio Grande do Sul, vai participar do exame e fala como se preparou.
13: É importante desenvolver uma boa capacidade de interpretação, relacionando os conteúdos estudados com as situações concretas da prática docente.
11: João Antônio, estudante de Física em Palmas, Tocantins, também vai participar. Para ele, a carreira já está definida e será dentro da sala de aula.
14: A gente vê uma grande tendência a pessoas desistirem da educação, da sala de aula. Eu me sinto transformado pela educação e eu quero levar isso para frente.
11: É preciso ficar atento aos horários. Os portões abrem ao meio-dia e fecham impreterivelmente à 1 da tarde pelo horário de Brasília. A prova começa à 1h30 e termina às 7 da noite. O candidato deve levar documento oficial com foto e caneta esferográfica preta de material transparente. O celular e outros eletrônicos devem ser desligados e guardados no envelope porta-objetos. O local de prova está no cartão de confirmação da inscrição disponível no sistema PND. Colocução de Edinaldo Júnior, reportagem Pablo Mundim.
3: Hoje é Dia Nacional de Conscientização e Incentivo ao Diagnóstico Precoce do Retinoblastoma,
2: que é o câncer nos olhos mais comum em crianças.
3: A melhor estratégia de combate à doença é observar os olhinhos e fazer exames preventivos.
2: E o tratamento está disponível no Sistema Único de Saúde.
15: O retinoblastoma é um tipo raro de câncer ocular que se desenvolve na retina. Ele acomete principalmente crianças com menos de 5 anos de idade. É o tumor intraocular mais frequente na infância. A chefe do Serviço de Oncologia Pediátrica do Instituto Nacional do Câncer, o INCA, doutora Sima Ferman, fala dos sintomas da doença.
16: Os principais são a leucocoria, que é o reflexo branco na pupila alta quando a luz incide. Mas tem outros sinais e sintomas também importantes, como o estrabismo, ou mesmo o olhinho vermelho, né, que fica vermelho, ou dor, ou queda da visão. São sintomas importantes e que merecem uma investigação o mais rápido possível.
15: E hoje é o Dia Nacional de Conscientização e Incentivo ao Diagnóstico Precoce do Retinoblastoma. Descobrir a doença com antecedência é fundamental para um tratamento de sucesso, com até 98% de cura, diminuindo assim as chances de cegueira. O retinoblastoma ganhou maior visibilidade após a filha dos jornalistas Thiago Leifert e Dayana Garbim receber o diagnóstico da doença. Depois disso, o casal criou uma ONG e uma campanha De Olho nos Olhinhos, que incentiva pais e responsáveis a fazerem pelo menos um exame de vista a cada 6 meses para afastar o risco da doença. A campanha tem o apoio do Instituto Nacional do Câncer. Thiago Leifert fala da importância do diagnóstico precoce.
17: O retinoblastoma atinge crianças de 0 a 5 anos. Elas não vão falar que elas não estão enxergando, elas vão tentar se adaptar e cabe a nós, os adultos que estão ali em volta, a gente tem que ficar de olho nos olhinhos. Então a gente decidiu compartilhar com as famílias para que as pessoas pudessem chegar ao tratamento antes do que a gente conseguiu. Não só as famílias, também professores, a tia da creche, grupo do futebol, do seu condomínio, todo mundo tem que ficar de olho nos olhinhos.
15: O Sistema Único de Saúde oferece tratamento integral para o retinoblastoma. Os pacientes são encaminhados para unidades de assistência de alta complexidade em oncologia. O SUS cobre exames, cirurgias, quimioterapia e radioterapia quando são necessárias. As informações sobre o tratamento estão disponíveis em gov.br/inca. Com locução de Thaísa Vitória, reportagem Cleide Lopes.
3: A Anvisa, Agência Nacional de Vigilância Sanitária, proibiu a importação, o armazenamento, a distribuição, a comercialização e a propaganda e também o uso da caneta de GLP-1 denominada T36.
2: O medicamento não possui registro sanitário junto à Anvisa e não teve a sua segurança e eficácia avaliadas no Brasil.
3: A comercialização desse produto, popularmente conhecido como caneta emagrecedora, por meio do site golfarma.shop, também foi proibida.
2: O site vinha anunciando medicamentos sem registro no Brasil, à base de tirzepatida ou que alegavam supostamente ter como princípio a retatrutida, substância que ainda não possui registro em nenhum país do mundo.
3: É importante esclarecer que sites em geral não podem vender medicamentos para qualquer indicação, em nenhuma hipótese.
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2: Pegue lanterna, capacete, calça e sapato fechado e vista-se com roupas confortáveis.
3: A nossa viagem hoje é no escuro, mas de uma beleza plena.
2: Vamos conhecer as cavernas da Chapada Diamantina, na Bahia.
3: E você ainda tem a opção de visitar uma das mais de 30 mil grutas e cavernas espalhadas por todo o Brasil.
19: Imagina caminhar por um ambiente onde a luz do sol não chega. Em salões subterrâneos, rios, formações rochosas e estruturas que levaram milhares ou até milhões de anos para se formar. É o universo das cavernas e grutas, patrimônio natural brasileiro. E no país, são mais de 30 mil, de acordo com o ICMBio, Instituto Chico Mendes de Conservação da Biodiversidade. E que tal conhecer algumas delas com a gente? Estamos na Chapada Diamantina, no interior da Bahia. E vamos começar nosso roteiro em Iraquara, conhecida como capital das grutas e cavernas. O guia turístico Rael de Souza, que nasceu na cidade, conta o que você pode encontrar pela região.
20: Iraquara é conhecida como a capital de grutas e cavernas do Brasil. Então, tem mais de 200 grutas catalogadas, somente tem 7 que é aberta à visitação. Eu vou citar aqui o nome de algumas dessas, das grutas, que tem Gruta da Fumaça, Lata Doce, Caverna Torrinha, Gruta da Pratinha, Gruta Azul, Maneiro Yu, Bolo de Noiva.
19: dessas grutas que o Rael acabou de citar, entre as mais famosas estão a Lapa Doce e a Gruta da Pratinha. Cada uma oferece uma experiência diferente. A Lapa Doce é uma caverna seca, com formações calcárias milenares e salões que chegam a 25 metros de altura. A única luz que entra é a da lanterna que acompanha os visitantes. Já a Gruta da Pratinha é chamada de Oásis do Sertão Baiano, pelas suas águas incrivelmente azuis e transparentes. Quem não perde a oportunidade de ir a essa região é a baiana Eliseni Fernandes, que hoje mora em São Paulo.
0: Lá em Iraquara mesmo, tem a gruta que fica na Fazenda Pratinha, né? Lá tem duas grutas, que é a Gruta Pratinha e a Gruta Azul. A Gruta Azul, a gente não pode entrar, né, na água, mas para tirar foto. Geralmente o turista vai assim mais no período da tarde, né, ali por volta das 2 horas, que é onde o sol bate na caverna e a água ali fica toda iluminada, né? Tem a Gruta Pratinha, que é mais para mergulho, né? Tem uns passeios ali que você faz o mergulho. É uma experiência assim incrível.
19: Visitar nossas cavernas é caminhar entre catedrais de pedras milenares, flutuar em rios subterrâneos de água azul cristalina e vivenciar o silêncio absoluto da natureza. Ficou curioso? Então se liga na dica do ICMBio. Quando for planejar o passeio, verificar a distância e o grau de esforço físico exigido e, sempre que possível, contratar um guia turístico credenciado pelo órgão. Eu sou a Raquel Mariano e até a próxima viagem.
2: Na próxima semana, com a chegada da primavera, vamos falar de flores, projetos e cidades que produzem e exportam esse bem tão delicado.
3: Vamos conhecer Olambra, em São Paulo, uma estância turística conhecida como a Cidade das Flores.
2: O local é responsável por 40% da produção nacional de flores e plantas ornamentais, além de dominar 80% das exportações do setor no país.
3: Então, até sexta-feira, na nossa próxima viagem pelo país. Música.

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2: Supremo confirma a validade da norma que proíbe delegados de chefiar policiamento extensivo no Rio.
3: Semana Nacional da Execução Trabalhista arrecada mais de 4 bilhões de reais.
2: STJ mantém condenação de ex-deputada Flor de Lis a 50 anos de prisão e anulação de júri que absolveu outros 3 réus.
3: Boa noite, eu sou Leandro Bezerra.
2: Eu sou Walter Lima.
3: Confirmada pelos ministros do Supremo Tribunal Federal a validade da norma que proíbe delegados de chefiar policiamento ostensivo no Rio de Janeiro.
2: A decisão foi tomada em sessão virtual. Os ministros julgaram uma ação direta de inconstitucionalidade contra uma lei estadual de 2025, que estabelece o exercício de funções de comando ou de chefia em forças de segurança.
3: STJ mantém condenação da ex-deputada federal Flor de Lis dos Santos de Souza a 50 anos de reclusão pela morte, em 2019, do pastor Anderson do Carmo de Souza, o então marido dela.
2: Os ministros também mantiveram a anulação de júri que absolveu outros 3 réus. Fátima Uchoa.
4: O assassinato a tiros do pastor Anderson ocorreu na casa da família em Niterói. Flor de Lis foi condenada por planejar o crime. O Tribunal de Justiça do Rio de Janeiro havia anulado a absolvição de uma neta biológica da ex-deputada e de 2 filhos adotivos, sob o fundamento de que a decisão dos jurados foi contrária às provas do processo. Por isso, os 3 devem ser submetidos a novo júri popular. Em relação a Flor de Lis, a relatora no STJ, desembargadora convocada Nilsoni de Freitas, observou que a decisão de pronúncia que levou a ex-deputada a julgamento apresentou fundamentação suficiente com base em provas periciais e testemunhais.
3: Mais de 4 bilhões de reais foram arrecadados nesta edição da Semana Nacional da Execução Trabalhista.
2: Durante 5 dias, a Justiça do Trabalho concentrou esforços para garantir o pagamento de dívidas já reconhecidas. Larissa Batista.
5: Os dados parciais desta edição revelam a dimensão da iniciativa. Cerca de 77 mil audiências foram realizadas em todo o país e mais de 20 mil acordos foram firmados entre trabalhadores e empresas. Ao todo, mais de 4 bilhões de reais foram arrecadados. Neste ano, a Força-Tarefa concentrou esforços nos grandes devedores e na localização de bens. A estratégia buscou encontrar recursos para quitar milhares de dívidas trabalhistas, de quem já tinha o direito reconhecido.
3: As eleições estão chegando e a Justiça Eleitoral tem alguns aplicativos que vão facilitar a vida do eleitor.
2: Essas ferramentas permitem consultar serviços, denunciar irregularidades e acompanhar informações da votação. Estevão Furtado.
6: O e-título permite consultar o local de votação, a situação eleitoral e outros serviços. Já o Pardal é o canal para denunciar irregularidades como propaganda ilegal e suspeita de compra de votos. O boletim na mão permite consultar os votos registrados nos boletins de urna a partir do QR Code impresso no documento. E o aplicativo Mesário reúne treinamentos e orientações para quem vai trabalhar nas sessões eleitorais. Todos eles estão disponíveis gratuitamente nas lojas Google Play e Apple Store.
3: Ministério Público Federal divulga novo balanço sobre o uso de recursos ambientais do caso Brumadinho.
2: O relatório apresenta avanços em obras, compras de veículos, drones e regularização de terras nas unidades de conservação. Sabrine Menezes.
7: Fruto de uma decisão da Justiça Federal, com anuência do MPF, do Ministério do Meio Ambiente e do IBAMA, o projeto G7 Parques Nacionais converte multas ambientais da Vale em investimentos para a preservação de 7 parques nacionais de Minas Gerais. Segundo o relatório, no período mais recente foram solicitados 21 milhões de reais, usados principalmente em contratos de engenharia. Os recursos também financiam projetos de infraestrutura, compra de equipamentos e regularização fundiária. As novas solicitações de aporte financeiro, cerca de 37 milhões de reais, serão utilizados para proteger as unidades, melhorar as estruturas dos parques e incentivar o turismo sustentável.
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3: A você uma boa noite.
2: Um fim de semana excelente e até segunda-feira.
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1: Eu sou Humberto Pinheiro e estes são os destaques de hoje do Jornal do Senado, que começa agora. Plataformas digitais terão que divulgar relatórios sobre proteção de crianças e adolescentes. Há 80 anos, Constituição de 1946 marcava a redemocratização do Brasil. Projeto no Senado amplia direitos de trabalhadores domésticos no seguro-desemprego. Boa noite. As plataformas digitais com mais de 1 milhão de usuários menores de 18 anos precisam publicar o primeiro relatório semestral de transparência previsto no Estatuto Digital da Criança e do Adolescente. O documento deve detalhar as medidas adotadas para proteger crianças e adolescentes, além de informar como a plataforma identifica e enfrenta riscos e recebe e trata denúncias. A exigência vale para provedores e aplicações de internet destinados a menores de idade ou com acesso provável por esse público. Repórter Pedro Pincer.
2: Plataformas digitais acessadas por crianças e adolescentes com mais de 1 milhão de usuários menores de 18 anos precisam publicar o primeiro relatório semestral de transparência previsto no ECA Digital. O documento precisa detalhar como a plataforma protege crianças e adolescentes e como lida com riscos e denúncias. O autor da proposta do ECA Digital foi o senador Alessandro Vieira, do MDB de Sergipe. Ele destaca a importância e o ineditismo da legislação.
3: Nós estamos regulando parcialmente a atividade das empresas mais poderosas da história do capitalismo. Essa é a primeira lei das Américas nessa matéria. As empresas serão obrigadas a, por padrão, organizar seus aplicativos, seus produtos, seus serviços, na forma mais protetiva para a criança e adolescente. Esse é um projeto, essa é uma legislação voltada para a proteção da criança e adolescente.
2: Mais informações sobre o ECA Digital e sobre as obrigações previstas podem ser consultadas em gov.br/ANPD.
1: Há 80 anos, em 18 de setembro de 1946, o Brasil promulgava uma nova Constituição, após o fim do Estado Novo. A Carta Constitucional reestabeleceu as eleições diretas, fortaleceu o Congresso Nacional e devolveu autonomia política e administrativa a estados e municípios. O texto também ampliou direitos e garantias individuais e marcou a redemocratização do país. Mais detalhes com o repórter Rodrigo Rezende.
4: Depois de 15 anos de governo Getúlio Vargas, entre 1930 e 1945, e 8 anos da ditadura do Estado Novo, iniciada em 1937, o Brasil teria, em 1946, uma nova Constituição. O consultor legislativo Gilberto Guerzoni ressalta que o fim da Segunda Guerra acelerou o processo de democratização no país e praticamente exigiu a elaboração de um novo conjunto de leis. O presidente da Assembleia Constituinte foi o senador Melo Viana. Em 18 de setembro de 1946, a nova carta foi promulgada e, segundo Guerzoni, era uma Constituição liberal e a mais democrática até então.
5: Nós temos a volta da autonomia dos estados e municípios, das eleições diretas para governador e prefeito e para presidente da República, né, o restabelecimento das assembleias legislativas, das câmaras municipais e do próprio Congresso Nacional.
4: A Constituição de 1946 ficou em vigor até o golpe de 1964. Ela foi substituída formalmente pela Carta de 1967.
1: A busca pela igualdade de direitos para os trabalhadores domésticos deve ganhar mais um capítulo com o novo projeto apresentado no Senado. A proposta pretende alterar a lei que regulamenta o trabalho doméstico remunerado para equiparar as regras do seguro-desemprego da categoria às aplicadas aos demais trabalhadores. Repórter Douglas Castilho.
6: Atualmente, a trabalhadora doméstica demitida sem justa causa tem direito a ganhar um salário mínimo em até 3 parcelas, desde que tenha trabalhado por pelo menos 15 meses nos 2 anos que antecederam o fim do emprego. As demais categorias profissionais podem ganhar de 3 a 5 parcelas e o valor é calculado com base na média dos últimos salários. O consultor legislativo da Casa, Bernardo Schettini, destacou que, apesar dos avanços alcançados nos últimos anos, a garantia plena na Seguridade Social das trabalhadoras domésticas ainda não foi atingida.
7: Hoje, essas trabalhadoras e esses trabalhadores também acessam o FGTS FGTS, o próprio seguro-desemprego, têm direito a uma jornada e uma escala de trabalho dignas, recebem horas extras quando devidas. A principal divergência hoje em dia, no âmbito da Seguridade Social, está no seguro-desemprego.
6: Outro ponto do projeto indica o Fundo de Amparo ao Trabalhador, FAT, como fonte para custear os gastos com a implementação das novas regras. O texto agora aguarda envio às comissões pertinentes.
1: Uma proposta e análise na Comissão de Educação propõe a instalação de botão de pânico nas escolas. Além do dispositivo emergencial para acionar autoridades, o texto também prevê que estabelecimentos de ensino das redes pública e privada implementem medidas como câmeras de vigilância e treinamento de pessoal responsável pelos equipamentos de segurança. O objetivo do projeto é prevenir e combater a violência escolar. Por isso, estipula que todo ano ocorram simulações para testar os planos de segurança, que devem contar com a participação obrigatória de alunos e funcionários. O texto determina ainda que os estados mantenham áreas de inteligência voltadas à prevenção de agressões nas escolas, inclusive no ambiente virtual.
8: Eleições 2026.
1: Falta pouco para o dia das eleições de 4 de outubro. A Justiça Eleitoral já analisou mais de 99% dos pedidos de registro de candidatura em todo o país. Os tribunais eleitorais também já começaram a preparar as urnas eletrônicas. O processo inclui a instalação dos sistemas e a inserção dos dados que serão utilizados na votação. A reportagem é de Raíssa Abreu.
9: Segundo o presidente do TSE, ministro Cássio Nunes Marques, é só depois do julgamento de todos os pedidos de candidatura que os tribunais regionais podem lacrar o sistema das urnas eletrônicas. Os dados dos 13 candidatos à presidência da República já foram carregados. É o que conta o coordenador de processamento da Secretaria Judiciária do Tribunal, Daniel Vasconcelos.
10: Na sequência, os TREs irão fazer também essas cerimônias de encerramento do CAND, de modo que para cada unidade da federação seja dada carga de todos os cargos, não só de presidente, mas dos demais que estão em jogo esse ano.
9: O primeiro turno das eleições acontece no dia 4 de outubro.
1: Lembrando que neste ano o eleitor irá votar em dois senadores, mas atenção, são dois senadores diferentes, um voto para cada candidato ou candidata. Primeiro, o eleitor escolherá um candidato e confirmará a escolha. Em seguida, registrará o outro voto. Se o eleitor repetir o mesmo número nas duas oportunidades, apenas o primeiro voto será considerado válido. O segundo será anulado automaticamente pela urna eletrônica. Também é importante lembrar que na votação para senador não é possível votar na legenda, ou seja, o eleitor não poderá digitar apenas o número do partido. Caso isso aconteça, o voto para senador será considerado nulo. No dia da eleição, é permitido levar os números dos candidatos anotados no papel. O primeiro turno da eleição ocorre no dia 4 de outubro. E para ajudar o cidadão a se informar melhor, o Senado Federal criou uma página especial para a cobertura das eleições. O site pode ser acessado por meio do endereço senado.leg.br/eleições. Com trabalhos técnicos de Eliseu Caires, o Jornal do Senado fica por aqui. Acompanhe agora as notícias do Tribunal de Contas da União e da Câmara dos Deputados. Boa noite e um bom fim de semana.
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11: O Tribunal de Contas da União avaliou as barreiras enfrentadas por pequenos provedores de internet no Brasil. Essas empresas têm papel importante na expansão da conectividade. Em municípios com até 30 mil habitantes, elas respondem por 91% das conexões de fibra ótica. A auditoria identificou problemas que aumentam custos e dificultam investimentos. Entre eles, estão dificuldades para compartilhar postes, acesso ao crédito e a concorrência com provedores ilegais. O TCU também apontou que o furto de cabos e a atuação de organizações criminosas prejudicam a prestação do serviço em alguns locais. 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Saiba mais em tcu.gov.br.
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13: Jornal Câmara dos Deputados.
14: Câmara cria regras especiais para controle sanitário da agricultura familiar.
15: Deputados estudam modernizar sistema de busca de pessoas desaparecidas.
16: Comissão inclui cálculo do fator amazônico nas políticas públicas da região.
17: Boa noite. A Comissão da Amazônia aprovou a inclusão do chamado fator amazônico no cálculo das políticas de desenvolvimento social para a região. A repórter Fabielle Pires tem os detalhes.
18: Avançou mais um passo na Câmara dos Deputados a proposta que insere o chamado fator amazônico em políticas públicas do governo federal. O projeto foi aprovado pela Comissão da Amazônia e dos Povos Originários e Tradicionais. A ideia é que sejam considerados custos e prazos adicionais ao planejar e executar políticas de desenvolvimento social na Amazônia Legal, incluindo processos de compras públicas. A proposta foi apresentada por vários deputados da bancada amazônica de partidos diferentes. Segundo a justificativa do projeto, os desafios logísticos da Amazônia acabam aumentando os custos de produtos, serviços e investimentos públicos na região. Esses custos estão relacionados às grandes distâncias, às dificuldades de transporte, ao acesso a comunidades isoladas e às condições climáticas da região. Em entrevista à Rádio Câmara, o relator da proposta da Comissão da Amazônia, deputado Dorinaldo Malafaia, do PDT do Amapá, explicou que a região passa por dificuldades logísticas na organização de diferentes políticas públicas, de distribuição de alimentos e a cobertura vacinal de áreas isoladas.
19: O fator amazônico e o custo amazônico, ele é uma realidade nossa. Nós precisamos avançar do ponto de vista das políticas públicas, das políticas de gestão, para que a gente possa realmente adaptar isso a uma realidade que é a desigualdade regional.
18: O texto foi aprovado pela Comissão da Amazônia na versão sugerida pelo relator. Entre as mudanças propostas por Dorinaldo Malafaia ao projeto original, estão alterações na nova lei de licitações para que o valor estimado das contratações públicas na região amazônica inclua gastos extras com deslocamento, comunicação e acesso limitado a recursos. A proposta, que inclui o fator amazônico em políticas de desenvolvimento social, já havia sido aprovado também pela Comissão de Previdência, Assistência Social, Infância, Adolescência e Família. O projeto agora segue para a Comissão de Constituição e Justiça. Para virar lei, a proposta precisa ser aprovada pela Câmara e pelo Senado. Da Rádio Câmara de Brasília, Fabielle Pires.
13: Desenvolvimento Regional.
14: Roberto Duarte, do Republicanos do Acre, propõe criar um programa nacional para ampliar o acesso à energia solar com linhas de crédito quitadas a partir da própria economia obtida na conta de luz. A iniciativa também prevê o uso do saldo do FGTS para custear a instalação dos sistemas fotovoltaicos.
20: Roberto Duarte acrescenta que a proposta engloba o incentivo a condomínios solares comunitários, condições facilitadas para famílias de baixa renda e uma verba específica para financiar projetos por meio de emendas parlamentares.
13: Consumidor.
14: Celso Russomano, do Republicanos de São Paulo, é autor de projeto que obriga aplicativos de transporte e entrega a detalhar a composição do preço cobrado do consumidor. A plataforma deverá informar quanto fica com a empresa e quanto do valor é repassado a prestadores de serviço e estabelecimentos.
20: Celso Russomano também determina que as informações sobre o preço apareçam antes da confirmação da compra, inclusive quando houver o chamado reajuste dinâmico. O texto ainda exige a disponibilidade do histórico de cada operação por pelo menos 12 meses.
13: Homenagem.
14: Luciano Vieira, do PSDB do Rio de Janeiro, apresentou o projeto que inclui o nome de Sérgio Vieira de Mello no livro dos Heróis e Heroínas da Pátria. A homenagem visa reconhecer a atuação do brasileiro que foi alto comissário da ONU, morto em um atentado à bomba no Iraque em 2003.
20: Luciano Vieira lembra que Sérgio Vieira de Mello atuou durante 34 anos na Organização das Nações Unidas, em missões voltadas à paz e aos direitos humanos. Entre as missões, o parlamentar destaca a condução do processo de independência do Timor-Leste, de 1999 a 2002.
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3: Saúde.
22: Passou em mais uma comissão da Câmara a proposta que prevê a criação de protocolo para atendimento de mulheres na menopausa pelo SUS. A repórter Maria Neves traz mais informações sobre o texto.
23: A Comissão de Finanças e Tributação da Câmara dos Deputados aprovou o projeto que obriga o Sistema Único de Saúde a elaborar protocolo clínico para o tratamento dos sintomas do climatério. Esse período, que começa por volta dos 40 anos e representa a transição da fase reprodutiva para a não reprodutiva da mulher, costuma ser marcado por sintomas físicos e emocionais. A autora do texto, deputada Ana Paula Lima, do PT de Santa Catarina, enumera algumas das dificuldades enfrentadas pelas mulheres nessa fase.
24: Aproximadamente 85% das mulheres experimentam fogachos durante a transição menopausal tardia e no pós-menopausa inicial. E cerca de 50% das mulheres no pós-menopausa eventualmente desenvolvem sintomas de atrofia vulvo-vaginal, incluindo secura vaginal e dispareunia.
23: O projeto original de Ana Paula Lima previa apenas a oferta de terapia hormonal pelo SUS. No entanto, a relatora na Comissão de Finanças e Tributação, deputada Ana Pimentel, do PT Mineiro, recomendou que se aprovasse a versão apresentada na Comissão de Defesa dos Direitos da Mulher. No entendimento da relatora, ao obrigar o Sistema Único de Saúde a oferecer terapia hormonal a mulheres no climatério, o projeto criava despesa obrigatória de caráter continuado para o Executivo Federal. Nesse caso, seria necessário apresentar a estimativa de custo da nova exigência e formas de compensar o gasto. De acordo com Ana Pimentel, o texto aprovado supera essa dificuldade por reformular a proposição em termos predominantemente normativos e programáticos. Em lugar de assegurar de forma direta a oferta obrigatória do tratamento hormonal, passa a prever que o sistema de saúde pode ofertar diferentes abordagens terapêuticas, inclusive hormonais. O projeto agora será analisado pela Comissão de Constituição e Justiça. Se aprovado, poderá seguir para análise do Senado. Da Rádio Câmara de Brasília, Maria Neves.
3: Previdência.
25: Para Adolfo Viana, do PSDB da Bahia, a conquista de um emprego formal não deve significar a perda imediata do Bolsa Família. O projeto de autoria do deputado estabelece a permanência da família no programa por 24 meses com o pagamento integral do benefício.
22: A proposta estabelece que a regra valeria mesmo quando a nova renda ultrapassar os limites atualmente previstos. Adolfo Viana sustenta que a medida dá mais segurança ao trabalhador, estimula a formalização e amplia a base de contribuintes da Previdência Social.
3: Educação.
25: Projeto de Rafael Brito, do MDB de Alagoas, altera a fórmula do repasse do PNAE, o Programa Nacional de Alimentação Escolar, para aumentar os recursos da merenda escolar, especialmente para o Norte e Nordeste. O objetivo é melhor atender estudantes em situação de vulnerabilidade econômica.
26: Hoje, o recurso da merenda é calculado apenas pelo número de alunos matriculados, sem considerar que existem escolas, por exemplo, que a maioria dos estudantes vive em situação de pobreza ou tem na alimentação escolar a principal refeição do seu dia. Essa minha proposta, ela não retira recurso nenhum do município, para ficar bem claro. Todos continuam recebendo o valor que já recebem. O que a gente está fazendo é criar um repasse adicional para os estudantes em situação de pobreza e extrema pobreza. garantindo mais recursos de alimentação justamente para as escolas que atendem quem mais precisa.
22: Rafael Brito esclarece ainda que o aumento será gradual até 2031. Segundo ele, a medida segue uma recomendação técnica do governo federal e usará dados existentes nos sistemas do CadÚnico e do Bolsa Família para evitar distorções e burocracia.
2: Cultura.
25: A coxinha pode ser reconhecida como patrimônio cultural e material do Brasil por causa de sua relevância histórica, cultural e gastronômica. O texto de Vitor Lippe, do PSD de São Paulo, destaca a presença do salgado em diferentes regiões e sua relação com a identidade alimentar do país.
22: O deputado também ressalta a importância econômica da coxinha, especialmente para pequenos negócios, como lanchonetes e vendedores ambulantes. Segundo Vitor Lippe, a produção e a comercialização do salgado movimentam uma cadeia que envolve empreendedores, indústria e geração de empregos.
2: Segurança Pública.
25: Comissão aprova projeto que busca modernizar o sistema de busca de pessoas desaparecidas. A repórter Silvia Munhato traz mais detalhes sobre as medidas a serem adotadas, inclusive o uso de câmeras de segurança.
3: A Comissão de Finanças e Tributação da Câmara dos Deputados aprovou proposta que busca modernizar a Política Nacional de Busca de Pessoas Desaparecidas. O texto reforça o uso de tecnologia nas investigações. Pela proposta, a política passa a tratar, além do desaparecimento, do combate ao tráfico de pessoas, inclusive quando o crime ocorrer no exterior contra a vítima brasileira. O texto prevê a autorização do uso de câmeras e reconhecimento facial para apoiar as investigações e acelerar a localização de desaparecidos, com regras para proteger dados e preservar o sigilo das apurações. Outra medida é a integração de dados entre sistemas municipais, estaduais e federais para unificar as ações de busca. No Código Penal é criado artigo que tipifica o crime de desaparecimento ou tráfico de pessoas, englobando condutas como exploração sexual, trabalho escravo, adoção ilegal e remoção de órgãos, prevendo agravantes para situações envolvendo funcionários públicos, vulneráveis ou deslocamento da vítima para outra região. Também é incluído o crime de desaparecimento de pessoas na Lei de Crimes Hediondos, quando praticado contra crianças e adolescentes. E o texto ainda regulamenta o uso do alerta Amber, que teria o objetivo de emitir alertas nacionais para localização rápida de pessoas desaparecidas a menos de 24 horas. O relator da proposta na Comissão de Segurança Pública, deputado Sanderson, do PL do Rio Grande do Sul, destacou a necessidade de investimentos na área de inteligência.
4: Hoje nós temos algo em torno de 10% apenas dos crimes cometidos são levados a uma condenação. É muito pouco. Nós precisamos elevar isso, mas para elevar precisamos de tecnologia, de inteligência policial, para que o promotor tenha condições de oferecer a denúncia e que os magistrados tenham condições de, com base nas provas, condenarem os culpados, mas a tecnologia deve estar a favor da população brasileira e esse projeto, então, vem justamente nesse sentido.
3: Já a relatora na Comissão de Finanças e Tributação, deputada Camila Jara, do PT do Mato Grosso do Sul, fez alterações no sentido da implementação gradual das medidas previstas. O objetivo é adequar as mudanças à capacidade orçamentária da administração pública. A proposta que moderniza a Política Nacional de Busca de Pessoas Desaparecidas ainda será analisada pela Comissão de Constituição e Justiça. Depois, seguirá para o plenário da Câmara. Da Rádio Câmara de Brasília, Silvia Minhato.
22: Fred Linhares, do Republicanos, apresentou projeto que inclui o Distrito Federal na regra que aumenta a pena para furto de veículo levado a outra unidade da federação. A mudança busca eliminar omissão do Código Penal, que atualmente menciona apenas os estados e outros países.
25: Pela proposta de Fred Linhares, o transporte de veículo furtado para o Distrito Federal impõe ao responsável uma pena de 4 a 10 anos de prisão, além de multa. O parlamentar considera que a alteração dá mais segurança jurídica à aplicação da lei.
22: Jadiel Alencar, do Republicanos do Piauí, apresentou relatório favorável à aprovação de projeto que amplia a proteção da imagem, da voz e da privacidade de crianças e adolescentes no ambiente digital. Ele explica que o texto busca combater ter situações de exposição abusiva.
25: Jadiel Alencar defende que conteúdos considerados prejudiciais sejam retirados das plataformas, com medidas para impedir a republicação do mesmo material. O texto também prevê a exclusão desses conteúdos dos resultados dos serviços de busca na internet.
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2: Agricultura.
22: A Câmara aprovou regras especiais para o controle sanitário de produtos da agricultura familiar. A repórter Paula Bittar nos conta quais são.
6: A Comissão de Constituição e Justiça da Câmara aprovou uma proposta que prevê regras especiais para o controle sanitário e o comércio de produtos alimentícios da agricultura familiar, como doces, queijos e bebidas. O principal ponto da proposta é isentar de autorização governamental prévia a fabricação, a distribuição e a venda de produtos alimentícios coloniais ou artesanais da agricultura familiar, desde que cumpridas certas regras. Pelo texto, poderá haver fiscalização sanitária sobre os alimentos coloniais e artesanais produzidos pelos agricultores familiares, mas ela será prioritariamente orientadora. O projeto prevê que a dispensa de autorização governamental dependerá do cumprimento da lei e de normas relativas à produção, ao controle sanitário e às boas práticas de fabricação. De acordo com o texto aprovado, para comercializar os produtos alimentícios coloniais ou artesanais, os agricultores familiares deverão efetuar o registro eletrônico automático de cada produto previamente à primeira comercialização junto ao órgão competente definido em regulamento, com informações sobre o responsável pela produção, caracterização do produto, área geográfica de comercialização e outras informações. Também deverão capacitar em boas práticas de fabricação de alimentos o profissional responsável por registrar produtos que apresentem risco sanitário relevante, que são, em geral, alimentos mais suscetíveis à deterioração ou contaminação por micro-organismos. O projeto, que prevê regras especiais para o controle sanitário e o comércio de produtos alimentícios da agricultura familiar, segue agora para o Senado Federal. Na Rádio Câmara, de Brasília, Paula Bittar.
25: Dr. Flávio, do PL do Rio de Janeiro, apresentou projeto para reduzir barreiras à venda regional de produtos da agricultura familiar e artesanal. A proposta permite que produtos circulem fora da cidade de origem sem exigência de adesão ao sistema federal de inspeção.
7: O produtor, às vezes, ele produz um queijo, ou um salame, ou um doce no seu município. E ele tem um selo de inspeção municipal. E ele só pode comercializar dentro do município dele. Mas o profissional que dá o selo de inspeção municipal é o mesmo que dá o selo de inspeção estadual e o selo de inspeção federal, que é o CIF. E às vezes você tem um município de um quilômetro de divisa com outro, a pessoa faz o queijo aqui e é convidado para participar de uma feira de produtos da agricultura familiar ou artesanal, não pode ir porque ele não tem o CISB ou o CIF. O nosso projeto de lei pede que quem tenha o SIM possa comercializar o seu produto da agricultura familiar e artesanal nos municípios vizinhos também. Então a gente quer que, como se fosse, diga assim ao SIM, quem tem o SIM possa comercializar o seu produto em todos os municípios do seu estado.
22: Dr. Flávio afirma que regras sanitárias criadas para grandes empreendimentos dificultam a regularização de pequenos produtores, incentivam a informalidade e limitam o acesso a mercados. Ele explica que o projeto prevê regulamentação pelo Ministério da Agricultura em até 180 dias.
25: Diego Andrade, do PSD de Minas Gerais, defende a criação do programa Leite do Povo para oferecer até 30 litros por mês aos beneficiários do Bolsa Família. Pela proposta, o governo federal deve pagar parte do custo e o restante seria descontado diretamente do benefício.
22: Diego Andrade afirma que a iniciativa pretende ampliar o acesso à alimentação com prioridade para famílias com crianças pequenas, gestantes e idosos. Ele também defende que a compra do leite seja feita de produtores e cooperativas brasileiras para fortalecer a produção nacional.
25: Termina agora o Jornal Câmara dos Deputados, produzido pela Rádio Câmara, com trabalhos técnicos de Wellington Teles e a apresentação de Val Monteiro e Luciana Vieira. Uma boa noite para você.
22: A Voz do Brasil está de volta na segunda-feira. Boa noite e bom fim de semana.
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11: Boa noite, Emerson Rodrigues na área para o Mais Brasileiríssima desta sexta-feira. Até a meia-noite, com a programação musical do Wilson De Luca. Na primeira parte tem Marisa Monte, Hildon, Pato Fu, Paralamas do Sucesso, Flávio Venturini e hoje começamos com Arnaldo Antunes.

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Flávio Venturini, Chuva de Montanha, de Fernando Orli. Renato Russo, Mais Uma Vez, de Renato Russo e Flávio Venturini. E Arnaldo Antunes, Dois Perdidos, de Arnaldo Antunes, Fernando Trueba e Eduardo D.

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12: Na casa da MPB, presença de Gilberto Gil.

0: Paralamas do Sucesso, Seguindo Estrelas, do Herbert Viana. Beto Guedes, Amor de Índio, de Beto Guedes e Ronaldo Bastos. E Gilberto Gil dele, Deixar Você.
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7: Emerson Rodrigues na área, o Mais Brasileiríssima para você aqui na 100,9, trazendo agora Skank. Bem mais.

0: Ney Matogrosso, Poema, de Cazuza e Frejá. Jota Quest, O Sol, de Antônio Júlio Nastácia. Patufu, Vida Diet, do John Ulloa. E Skank, Resposta, de Nando Reis e Samuel Rosa.
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0: Agora tem Hildon, pra você, aqui na 100,9.

0: Marisa Monte, Na Estrada, de Nando Reis, Carlinhos Brown e Marisa Monte. Tim Maia, Azul da Cor do Mar, do Tim Maia e Hildon, Na Rua, Na Chuva, Na Fazenda, do Hildon.
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3: Emerson Rodrigues de volta aqui na Inconfidência FM 100,9 para a segunda parte do Mais Brasileiríssima com programação musical de Wilson De Luca. Vamos até a meia-noite e ainda hoje você vai ouvir Fagner, Vanderly, Elis Regina, Roberta Campos, Djavan, Rita Lee e agora tem Adriana Calcanhoto.

0: Rita Lee na Brasileiríssima, Barata Tonta, de Rita Lee e Roberto de Carvalho. Dalto, Espelhos d'Água, de Dalto e Cláudio Rabelo. Hit, Transas, de Nico Rezende e Paulinho Lima. Adriana Calcanhoto, Devolva-me, de Renato Barros e Lilian.
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0: Seguimos com Ed Mota, aqui na 100,9.

0: mais brasileiríssima trouxe Tavito, Rua Ramalhete de Tavito e Neia Zambuja. Roberta Campos, Casinha Branca de Gilson e Joran. Djavan Oceano, do próprio Djavan. E Ed Mota, Nascente de Flávio Venturini e Murilo Antunes.
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0: Agora na Brasileiríssima, Cazuza.

0: Titãs, Enquanto Houver Sol, do Sérgio Brito. Eles Regina, Como Nossos Pais, de Belchior. E Cazuza, Solidão Que Nada, do próprio Cazuza.
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5: Agora, para ser sincero com Engenheiros do Havaí, abrindo a nossa última sequência desta sexta-feira aqui no Mais Brasileiríssima.

0: Gal Costa, Ruas de Outono, de Ana Carolina e Antônio Villeroy. Fagner, Eternas Ondas, de Zé Ramalho. Engenheiros do Havaí, Para Ser Sincero, de Humberto Gessinger e Augusto Lix. O Mais Brasileiríssima desta sexta-feira está terminando aqui na sua Inconfidência FM 100,9. A programação musical foi de Wilson De Luca, edição de Carlos Ferreira, mixagens de Homero Ribeiro e apresentação de Emerson Rodrigues. Valeu, um grande abraço e um ótimo final de semana para você.
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3: Seja bem-vindo, seja bem-vinda, já está no ar a edição de hoje do programa Memória Nacional. Eu sou Valesca Falsi e agradeço a sua audiência. Te acompanho até às 5 da madrugada aqui no Memória Nacional, programa que vai ao ar todos os dias da semana, de segunda a segunda, trazendo para você clássicos da música popular brasileira contemporânea, aqui pela rede Inconfidência de Rádio, AM 880, FM 100,9. Programação da Lúcia Carneiro, trabalhos técnicos de Agnaldo do Silva e Washington Bittencourt, na mesa de som, Zé Carlos Figueiredo. E vamos começar com Almir Guineto, Insensato Destino.

0: Zeca Pagodinho, Verdade, de Nelson Rufino e Carlinhos Santana. Jorge Aragão e Exalta Samba, Eu e Você Sempre. Alcione e Figa de Guiné. Almir Guineto, Insensato Destino.
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0: E agora tem Marisa Monte na estrada.

0: Ed Mota, Vamos Dançar, Gilberto Gil, Ela, Márcio Faraco e Chico Buarque, Ciranda, Marisa Monte, Na Estrada.
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0: Obrigada pela sua audiência. Vamos de Rita Lee com Coisas da Vida.

Lulu Santos, Assim Caminha a Humanidade, Pato Fu, Sobre o Tempo, Capital Inicial, Música Urbana, Rita Lee, Coisas da Vida. 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
1: Vamos ouvir Jota Quest com o vento.
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0: Que de abelha eu tive um sonho, Léo Jaime, pra ninguém. Skank, Dois Rios, Jota Quest, O Vento.
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0: Obrigada pela sua audiência. Chegando seu Jorge.

0: Acabamos de ouvir Jorge Benjor com Zumbi, Caetano Veloso, Gente, Paula Lima clareou de Serginho Meriti e Rodrigo Leite, Seu Jorge, Burguesinha, dele Gabriel Moura, Pretinho da Serrinha.
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0: Vanessa da Mata, Nossa Canção, Erasmo Carlos, Sentado à Beira do Caminho, Roberto Carlos, Outra Vez e Vanderléia, Te Amo.
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0: Muito obrigada pela sua companhia aqui no Memória Nacional. Ivan Lins, Desde que o Samba é Samba.

0: Paulinho da Viola foi um rio que passou em minha vida. Roberto Ribeiro, Estrela de Madureira. Bete Carvalho, Pedaço de Ilusão. Ivan Lins, Desde que o Samba é Samba. 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
0: Muito obrigada pela sua audiência, Joana, com Amanhã Talvez.

0: Ruban, Cinderela, Marco Sabino, Na Mira do Olhar, Biafra, Aguardente, Joana, Amanhã Talvez.
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0: Este é o Memória Nacional, programa que toca para você clássicos da música popular brasileira contemporânea. Agora vamos de Djavan com Nem Um Dia.

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1: Vamos seguir com Gal Costa, O Amor.

0: Luiz Melodia, Salve Linda, Canção Sem Esperança, Elis Regina, Dois Pra Lá, Dois Pra Cá, Gonzaguinha, Mamão com Mel, Gal Costa, O Amor.
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0: Chegando Fábio com Estela.

0: Toquinhos sem saída, Vinícius Cantuária, Vida que Traz, Fábio Júnior, Pareço um Menino e Fábio, Estela.
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0: E agora temos Neguinho da Beija-Flor.

0: Luiz Airão, Bola Dividida, Benito de Paula, Ah, Como Eu Te Amei, Só Pra Contrariar, Essa Tal Liberdade, Neguinho da Beija-Flor, Negra Ângela.
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0: Rede Inconfidência de Rádio, AM 880, FM 100,9. Agora tem Tavito com Naquele Tempo.

0: Esta foi uma sequência só com artistas de Minas: Marcos Viana, Raio e Trovão, Loborges, Equatorial, Beto Guedes, Flor da Razão e Tavito Naquele Tempo. 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
0: Marina Lima agora com Acontecimentos.

0: Ira, envelheço na cidade. Engenheiros do Havaí, a montanha. Hit, transas, Marina Lima, acontecimentos.
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0: Agora tem Legião Urbana com Pais e Filhos.

0: Biquíni Cavadão, Janaína, Paralamas do Sucesso, Tendo a Lua, Cássia Eller, All Star, Legião Urbana, Pais e Filhos.
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0: Uma ótima madrugada para você. Moraes Moreira canta Sintonia.

0: Tim Maia, Canário do Reino, Daniela Mercury, Você Não Entende Nada, Pepeu Gomes, Mil e Uma Noites de Amor e Moraes Moreira, Sintonia.
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0: Abrindo a última hora de hoje aqui do Memória Nacional com Secos e Molhados.

0: Rui Mauriti, nem ouro nem prata. Belchior, apenas um rapaz latino-americano. Raul Seixas, Mata Virgem, Secos e Molhados, o patrão nosso de cada dia.
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0: Memória Nacional toca agora Fagner, quem me levará sou eu.

0: Zebeto Correia, Branca de Lua, Sá Rodrigues e Guarabira, Primeira Canção da Estrada, Alceu Valença, Como Dois Animais, Fagner, Quem Me Levará Sou Eu.
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0: E agora a Melinha canta A Vida do Viajante.

0: Chico Buarque, o Velho Francisco, Almir Sater, Trem do Pantanal, Geraldo Azevedo, Canta Coração e Amelinha, A Vida do Viajante.
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1: A última sequência de hoje começa com o Trio Nordestino.

0: Edinardo, artigo 26, é o Barramalho do jeito que a gente gosta, viola urbana Sabiá e trio nordestino Eu Sou o Estupim. Memória Nacional de hoje termina aqui. A programação é da Lúcia Carneiro, trabalhos técnicos do Agnaldo Silva e Washington Bittencourt. Na mesa de sons é Carlos Figueiredo. Eu sou Valesca Falsi, estou de volta logo mais com mais uma edição do Memória Nacional. A gente se encontra à meia-noite.
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3: Cinco horas e um minuto.
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3: Bom dia para você, bom sábado, bom fim de semana. Tá começando o Bom Dia Inconfidência. Vamos até às 8 horas da manhã com programação musical de Wilson De Luca, mixagem José Carlos Figueiredo. Eu sou Everton Gontijo e a nossa primeira de hoje é com Lenine.

0: Zélia Duncan me revelar, de Zélia Duncan. Djavan acelerou, do Djavan. Lenine, hoje eu quero sair só, de Muxebab, Cachara, Gão e Lenine.
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0: Roberta Campos Gerbera, de Roberta Campos. Titãs Enquanto Houver Sol, de Sérgio Brito. Toquinho Ao Que Vai Chegar, de Mutinho e Toquinho.
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0: Bom Dia em Confidência traz Caetano Veloso.

0: Cláudio Zoli, Paraíso, de Zoli, Bernardo Vilhena, Cássia Eller, As Coisas Tão Mais Lindas, de Nando Reis, Caetano Veloso, Você é Linda, do Caetano.
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0: Você está na brasileiríssima Marisa Monte.
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Léo Jaime. É, eu sei, de Léo e Leandro. Nenhum de nós amanhã ou depois de Teddy Correia, Marisa Monte, pra ser sincero. De Carlinhos Brown e Marisa Monte.

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2: Até agora esteve conosco na mesa de áudio José Carlos Figueiredo. Vai descansar, está chegando o Reginaldo Silva e nos acompanha. Frejá.

0: Fernanda Takai diz que foi por aí do Zequete, Ney Mato Grosso, poema de Cazuza e Frejá, Frejá Segredos, música dele. 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

0: horas e 17 minutos.
1: Feito em Minas.

Em Minas, Ana Carolina, Tudo Bem, do Lulu Santos. Antes, Jorge Versilo, Final Feliz, do Versilo. Ira, o Girassol, de Edgar Escandurra.

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11: Vamos até às 8 horas da manhã com o Bom Dia Inconfidência, Flávio Venturini.

Maria Gadu e Isa, um amor puro, do Djavan. Gilberto Gil pela internet, do Gil. Criolo Primavera, de Cassiano e Silvio. Kid Abelha Teletema, de Antônio Adolfo e Tibério Gaspar. Flávio Venturini, Noites com Sol, de Flávio e Ronaldo Bastos.

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0: Lulu Santos avisa aos navegantes do Lulu Santos, Rita Lee desculpe o Aue, de Rita e Roberto de Carvalho, Rich Transas, de Nico Rezende e Paulinho Lima.
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0: 6:57. 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
1: Bom dia, ótimo sábado para você que sintoniza a Rádio Inconfidência de Belo Horizonte, FM 100,9. Obrigado a você que acompanha a programação também pela internet. Eu sou Emerson Rodrigues, fico com você até o meio-dia no Mais Brasileiríssima, com programação musical de Wilson De Luca e trabalhos técnicos de Reginaldo Silva. Na primeira hora de hoje, você vai ouvir Daniela Mercury, A Cor do Som, Guilherme Arantes, Adriana Calcanhoto e, para começar, tem Heróis da Resistência.

0: Confidência FM 100,9, as frenéticas Dancing Days, de Nelson Motta e Rubens Queiroz. Guilherme Arantes, Deixa Chover, do Guilherme Arantes. Lulu Santos, Um Certo Alguém, parceria do Lulu com Ronaldo Bastos. E hoje o Mais Brasileiríssima começou com Heróis da Resistência, O Que Eu Sempre Quis, música do Leone.
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0: Hora de ouvir Melim, aqui na Brasileiríssima.

0: Deu Guerra, a vida tem dessas coisas, de Hit e Bernardo Vilhena. E o Mais Brasileiríssima também tocou Secos e Molhados, Sangue Latino, de João Ricardo e Paulinho Mendonça. Frejá, Poema, de Cazuza e Frejá, e Melim, Gelo, música do grupo Melim.
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3: 7h59.
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0: No Mais Brasileiríssima tem Nalanda, interpretando música de Jorge Vercillo.

0: Milton Nascimento para Lennon e McCartney. Música de Fernando Brant, Lô Borges e Márcio Borges. Nenhum de Nós, Amanhã ou Depois, do Teddy Correia e Nalanda, Sensível Demais, de Jorge Vercillo. 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

0: Mais Brasileiríssima trouxe A Cor do Som, Magia Tropical, de Evandro Mesquita e Mu Carvalho. Gilberto Gil dele, Vamos Fugir. E Paralamas do Sucesso, Tendo a Lua, de Herbert Viana e Tetê Tillete. 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
6: Se você gosta de criar vídeos para redes sociais ou quer editar conteúdos direto no celular, a dica de aplicativo de hoje é o Edits, editor de vídeo. Gratuito e desenvolvido pela equipe do Instagram, o Edits foi criado para facilitar a edição de vídeos curtos, com ferramentas simples e eficientes. Com ele, você pode cortar clipes, ajustar velocidade, adicionar textos, legendas, efeitos sonoros e trilhas musicais. Tudo de forma intuitiva. O aplicativo é ideal para quem quer produzir conteúdo para Reels, Stories ou vídeos rápidos, mesmo sem experiência em edição. O Edits é gratuito e está disponível para Android e iOS. Eu sou o Pedro Henrique Vieira e essa foi mais uma edição do App do Bom. Nos trabalhos técnicos, Celso Júnior.
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0: 14 bis pra você agora aqui na 100,9.

0: Melinha, a Paulo Seco, do Belchior. Daniela Mercury, Sempre Te Quis, do Herbert Viana. E 14 Bis, Nos Bailes da Vida, de Milton Nascimento e Fernando Brant.
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0: Banda do Mar Faz Tempo, do Marcelo Camelo. Marina Lima, Para um Amor no Recife, de Paulo César Batista. Adriana Calcanhoto, Inverno de Calcanhoto e Antônio Cícero.
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3: 8h54.
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0: Bom dia, fique à vontade. Você está na casa da MPB, a sua rádio Inconfidência, FM 100,9. Neste sabadão, eu, Emerson Rodrigues, fico com você até o meio-dia. O Mais Brasileiríssima tem programação musical de Wilson De Luca, trabalhos técnicos de Reginaldo Silva. E ainda nesta hora tem Marina Lima, Tribalistas, Capital Inicial, Cazuza e agora Mosca.

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0: Flávio Venturini, espanhola, de Venturini e Guarabira, Tribalistas, Velha Infância, de Tribalistas, Davi Moraes e Pedro Baby, e Caetano Veloso, Lua e Estrela, de Vinícius Cantuária.
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11: Olá, ouvinte da Brasileiríssima, já tomou seu cafezinho hoje? Bem, dando sequência à nossa coluna sobre as mulheres do café, hoje eu apresento a querida Thalita Ribeiro. Thalita é designer, mestre em design de experiências, barista e criadora da Cafenauta. Seja muito bem-vinda, Thalita.
12: Eu diria que a minha história com café começou pela curiosidade e pelo encantamento quando experimentei cafés diferentes e percebi que ali havia possibilidades que eu ainda não conhecia. Fiquei fascinada pela diversidade de sabores, aromas e métodos de preparo e quis compreender melhor esse universo. Aos poucos, o café virou meu hiperfoco. Eu passei a buscar livros, artigos, fiz cursos de barista, métodos de preparo, classificação, degustação e análise sensorial. E eu continuo estudando, porque quanto mais aprendo, mais percebo o quanto esse universo é amplo e ainda tem muito a aprender. E há cerca de um ano eu criei a Cafenauta para compartilhar essas descobertas e as minhas impressões. E a partir daí construí uma nova trajetória profissional, unindo café ao design de experiências. Hoje eu realizo degustações, workshops, harmonizações, curadorias, eventos personalizados e ativações para marcas. Também gosto de estudar e criar bebidas que tenham o café como protagonista. O café me trouxe grandes amigos, boas conversas e um novo propósito. E foi desse encontro que nasceu a Cafenauta, do desejo de continuar explorando o café e criar experiências que aproximem sabores, histórias e principalmente pessoas.
11: Thalita, muito obrigado por compartilhar sua história conosco. Agora, ouvinte, passa lá nas redes sociais do @CanecaSincera e me conta se você conhece mulheres que atuam no ecossistema do café. E aproveita e já deixa dica para as próximas entrevistadas. Um abraço e até a próxima.
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0: É bom demais ter você aqui na Inconfidência FM nesta manhã de sábado. E agora, Cidade Negra.

0: Confidência FM 100,9. Marina Machado, Simplesmente, de Chico Amaral e Samuel Rosa. Melim, Ouvi Dizer, do Grupo Melim e Cidade Negra. Onde Você Mora, de Nando Reis e Marisa Monte. 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

0: senhor Kiko Zambianchi.
1: Capital Inicial, primeiros erros do Kiko Zambianchi, Guppy, Balada do Amor Inabalável de Fausto Fawcett, Samuel Rosa e Charlie Brown Jr., Céu Azul de Chorão e Castanho. 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
3: Bom dia. Profissionais de saúde, pacientes e familiares participam na manhã deste sábado em Belo Horizonte de uma caminhada para promover a conscientização pela doação de órgãos. O evento acontece na Praça da Assembleia, no bairro Santo Agostinho, região centro-sul da capital. Conforme dados do Sistema Nacional de Transplantes do Ministério da Saúde, cerca de 78 mil pessoas aguardam na fila para um transplante de órgãos ou tecidos no Brasil. Em Minas, são cerca de 5 mil pacientes na espera. Apesar de terem sido realizados mais de 6 mil transplantes no país neste ano, a taxa de negativa das famílias ainda é considerada alta, 45%. Em Minas, o percentual de recusa é um pouco menor, 37%. Durante o evento, serão oferecidos atendimentos como aferição da pressão arterial, medição da glicemia, massagens, distribuição de mudas de plantas e kits com camisetas e brindes para quem participar da caminhada. Começou a valer neste sábado a vedação legal de prisões de candidatos que irão disputar as eleições em 4 de outubro. As informações são da Rádio Nacional.
4: A partir deste sábado, 19 de setembro, nenhum candidato que disputa as eleições 2026 pode ser preso ou detido por qualquer autoridade. A previsão está no Código Eleitoral e a proibição se estende até 6 de outubro. A única exceção é no caso de prisão em flagrante, ou seja, quem for encontrado cometendo a infração ou acabou de cometê-la, for perseguido logo após a situação em que se presuma a autoria ou for localizado com instrumentos, como armas, que indiquem a prática do crime. Segundo a Justiça Eleitoral, a proibição de prender candidatos assegura o equilíbrio da disputa, impedindo constrangimento e afastamento de concorrentes da campanha. Nesse mesmo período, a proteção legal se aplica também a mesários e fiscais de partidos políticos durante o exercício de suas funções. Já os eleitores não podem ser presos ou detidos de 29 de setembro a 6 de outubro, exceto em flagrante delito, condenação por crime inafiançável ou desrespeito a salvo-conduto, ordem judicial que garante sua liberdade. Da Rádio Nacional em Brasília, Oussama El Ghauri.
3: O sábado será de tempo estável na maior parte do estado, com céu nublado a parcialmente nublado. Muitas nuvens e possibilidade de chuva fraca no Vale do Rio Doce, Jequitinhonha e Mucuri. Possibilidade de chuva em áreas isoladas na Zona da Mata e Campos das Vertentes. Nas demais regiões, sol entre nuvens. As temperaturas podem registrar uma pequena alta, com mínima de 14 e máxima de 30 graus na região metropolitana. As informações são do IMET, o Instituto Nacional de Meteorologia. 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Redação e apresentação, Leandro Siqueira.
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5: 9h57.
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1: Emerson Rodrigues na área, o Mais Brasileiríssima segue para você nesta manhã de sábado aqui na Inconfidência FM 100,9, com programação musical de Wilson De Luca e trabalhos técnicos de Reginaldo Silva. Nesta hora tem Titãs, Ed Mota, Fernando Abreu e Van Linsky de Abelha. E agora Roupa Nova.

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Kid Abelha, Lágrimas e Chuva, de Bruno Fortunato, Leone e Jorge Israel. Vanessa Rangel, dela Palpite. Gal Costa, Você, do Tim Maia, e Roupa Nova, Sensual, de Kleberson, Ricardo Fegali e Cláudio Rabelo.

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0: Celso Fonseca, Sorte, do Fonseca, em parceria com Ronaldo Bastos. Isabela Taviani, Diga Sim Pra Mim, da Taviani. E Ivan Lins, Lembra de Mim, parceria do Ivan Lins com Vitor Martins.
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10: Chicada, chicada, chicada, chicada Silva, a negra.
11: Ela já esteve presente na literatura, no cinema, na TV e agora chega em forma de ópera. A Orquestra Sinfônica de Minas Gerais, o Coral Lírico de Minas Gerais e a Companhia de Dança do Palácio das Artes se unem para apresentar Chica da Silva. Cláudia Malta, diretora artística da Fundação Clóvis Salgado, fala mais sobre a ópera.
12: A ópera conta a verdadeira história dessa escrava que depois casou-se com um contratador e teve uma vida incrível na encantadora Diamantina. A soprano Marli Montoni brilha como Chica da Silva na ópera do Palácio das Artes. Não perca.
11: Obrigado, Cláudia. As récitas de Chica da Silva serão apresentadas nos dias 19, 21 e 23 de setembro no Grande Teatro do Palácio das Artes. Sábado às 7 da noite e segunda e quarta às 8 da noite. Os ingressos estão à venda pela plataforma Simpla, na bilheteria e nos totens de autoatendimento. A classificação é livre.
10: Mandou fazer só para ela. Chica da, Chica da, Chica da Silva.
11: Eu sou o Pedro Henrique Vieira e essa foi mais uma edição do Plug. Nos trabalhos técnicos, Washington Bittencourt.

0: Ed Mota na Inconfidência FM. Vamos dançar de Ed Mota e Rafael Cardoso. Antes, Luciana Mello, Si, do Djavan. E Fernanda Abreu, Você Pra Mim, da Fernanda Abreu.
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0: Titãs, Não Vou Me Adaptar, música do Arnaldo Antunes, Dulce Quental, Caleidoscópio, do Herbert Viana, e Barão Vermelho, Amor, Meu Grande Amor.
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0: É bom demais ter você aqui na Inconfidência FM 100,9 neste sabadão, curtindo Mais Brasileiríssima, com programação musical do Wilson De Luca e os trabalhos técnicos do Reginaldo Silva. Nesta última hora do Mais Brasileiríssima tem Maria Bethânia, Gilberto Gil, Paulinho Mosca, Vanessa da Mata, Nenhum de Nós e agora Marina Machado.

0: Hit, Menina Veneno, de Hit e Bernardo Vilhena. Nenhum de Nós, Amanhã ou Depois, do Teddy Correia. Heróis da Resistência, O Que Eu Sempre Quis, do Leone. E Marina Machado, Simplesmente, de Chico Amaral e Samuel Rosa.
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0: Mais Brasileiríssima trouxe Vanessa da Mata, Ai Ai Ai, de Liminha e Vanessa da Mata. Paula Morelenbaum, Tomara, de Vinícius de Moraes. E Paulinho Mosca, Retratos e Canções, de Paulo Massadas e Michael Sullivan.
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6: Se você gosta de leitura ou quer retomar o hábito de ler, a dica de aplicativo de hoje é o Amazon Kindle. Gratuito e fácil de usar, o app transforma o seu celular em uma biblioteca digital. Com ele, você pode ler livros, revistas e quadrinhos diretamente na tela do smartphone, ajustando o tamanho da fonte, brilho e cor do fundo para maior conforto. O Kindle oferece milhares de títulos gratuitos, incluindo clássicos da literatura, além da opção de sincronizar a leitura entre diferentes dispositivos. Assim, você começa no celular e continua de onde parou em outro aparelho. O aplicativo Amazon Kindle é gratuito e está disponível para Android e iOS. Eu sou o Pedro Henrique Vieira e essa foi mais uma edição do App do Bom. Nos trabalhos técnicos, Celso Júnior.
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0: Seguimos com Gilberto Gil, para você aqui na Inconfidência FM.

0: Barão Vermelho, Bete Balanço de Cazuza e Frejá. Lulu Santos, Adivinha o Quê, do Lulu. E Gilberto Gil, Clichê do Clichê, de Gil e Vinícius Cantuária. 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

0: Djavan, Meu Bem Querer, do Djavan e Maria Bethânia. Brincar de Viver, de Guilherme Arantes e John Lucien. Ponto final no Mais Brasileiríssima. Programação musical Wilson De Luca, edição Nilda Mendes. Na mesa de áudio, trabalhos de Reginaldo Silva. Eu sou Emerson Rodrigues. Valeu demais, uma ótima tarde de sábado para você. Continue na Inconfidência. Vem aí o Samba Bate Outra Vez, na apresentação de Everton Gontijo. Um grande abraço e até a próxima.
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3: Um homem de 73 anos foi internado em estado grave após ser atacado por um enxame de abelhas em Andradas, no sul de Minas, nesta sexta-feira. De acordo com o Corpo de Bombeiros, a vítima foi encontrada na carroceria de uma caminhonete com o corpo coberto pelos insetos. Os militares tiveram que utilizar roupas de proteção e um jato d'água para fazer o resgate. O idoso estava consciente, mas já apresentava sintomas de agravamento com início de estado de choque. Ele recebeu os primeiros socorros e foi levado para a Santa Casa de Andradas, onde foi internado. Ainda de acordo com os bombeiros, mesmo durante o resgate, as abelhas continuaram agressivas e até invadiram a ambulância. Após o atendimento da vítima, os bombeiros retornaram ao local para tentar localizar uma possível colmeia, mas nada foi encontrado e as abelhas já haviam se dispersado. Na última segunda-feira, uma adolescente de 12 anos foi socorrida ao ser atacada por um enxame de abelhas em Ibirité, na região metropolitana. Um motoboy que passava pelo local fez o resgate. A adolescente foi internada no CTI de um hospital de Contagem, mas deve receber alta neste sábado. A colmeia foi localizada e removida pelos bombeiros. Banco Central divulga novas medidas para melhorar a segurança das transações por Pix e reduzir o risco de golpes e fraudes. As informações são da Rádio Nacional.
4: O Pix terá novas funcionalidades a partir do ano que vem. O Banco Central anunciou nesta sexta-feira medidas para reforçar a segurança e aperfeiçoar a participação das instituições financeiras no sistema. A principal novidade é a realização do Pix automático em contas salário a partir de 1º de julho de 2027, mas permanece vedado o recebimento de outras transações Pix nesse tipo de conta. O Banco Central também regulamentou a cobrança híbrida, que reúne no mesmo documento o boleto bancário e o QR Code do Pix. A medida busca evitar pagamentos indevidos ou em duplicidade. Essas regras começam a valer a partir de fevereiro do ano que vem. A regulamentação prevê também a possibilidade de dispensar a participação obrigatória de instituições financeiras com mais de 500 mil contas ativas, quando o perfil de clientes ou modelo de negócios não justificar o acesso à infraestrutura do Pix. Outra medida é a exclusão imediata de instituições financeiras que descumprirem as regras do Pix. Atualmente, o prazo para o desligamento é de 30 dias. Em relação às suspeitas de fraude, as instituições serão obrigadas a informar aos clientes caso seja identificada alguma suspeita. Os bancos deverão ainda disponibilizar canais para esclarecimentos e pedido de revisão com prazo de 7 dias para resposta. Essa medida começa a valer em fevereiro do ano que vem. Além disso, o Banco Central definiu que instituições em liquidação extrajudicial passarão a ser suspensas de forma imediata do Pix. Da Rádio Nacional em Brasília, Gésio Passos.
3: As tarifas de pedágio da BR-262 ficam mais caras a partir deste domingo, dia 20 de setembro, nas praças de Araxá, Perdizes e Campos Altos, no Triângulo Mineiro. O reajuste autorizado pela Agência Nacional de Transportes Terrestres é de 7,68%, com base na inflação do período. Segundo a concessionária Way 262, os novos valores variam entre R$ 10,20 e R$ 88,80, dependendo da categoria do veículo e do número de eixos. Motocicletas, ciclomotores, ambulâncias e veículos oficiais continuam isentos da cobrança. Repórter em Confidência. Redação e apresentação, Leandro Siqueira.
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2: Olá! O Campeonato Brasileiro de Futebol Feminino da Série A conhecerá sua primeira equipe finalista neste sábado. Às 16h30, no estádio Brinco de Ouro da Princesa, em Campinas, o São Paulo anfitriona o Flamengo. No primeiro jogo entre eles, o tricolor paulista venceu por 3-1 e hoje se garante na final do campeonato, até mesmo com uma derrota por um gol de diferença. Já o rubro-negro carioca precisa ganhar por, no mínimo, 2 gols de diferença e levar a decisão para a cobrança de pênaltis. O adversário de São Paulo ou Flamengo sai da outra semifinal entre Bahia e Corinthians, que se enfrentam segunda-feira, 21h30, na Arena Corinthians, em São Paulo. As corintianas estão em vantagem no confronto, já que venceram a primeira partida por 1-0 e agora jogam por um empate no duelo de volta. Do Departamento de Esportes da Rádio Inconfidência, José Augusto Toscano.
3: Meio-dia e 26.
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5: E aí, como vai você? Tudo bacana? Tudo bem? Bom sábado, bom final de semana e bom samba. Tá começando agora com programação musical de Flávio Henrique Silveira. Eu sou Everton Gontijo. Para começar, temos Francis Heine e Zeca Pagodinho.

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1: Lúcio Pato, China e Baiano, os criadores da batida da Estação Primeira de Mangueira. Que beleza!

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1: Thelmo Lins, pastel de angu de Thelmo Lins. Jovelina, pérola negra, catatal de Guará. Velha guarda da Mangueira, Mangueira chegou de José Ramos. Francis Raime, Zeca Pagodinho, amor barato de Francis Raime e Chico Buarque.
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1: 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Elisete Cardoso.

0: senhor Sadar. Bom dia.
1: Bom dia, senhor.
0: Bom dia, senhor.
1: Lenços, gravatas, meias, cuecas, pijamas de nylon, tudo isto Jacó tiver para vender para o senhor.
0: Para vender para eu?
2: Sim, senhor.
0: O senhor estiver maltratando, senhor.
1: Jacó
0: tratando. Senhor prometeram uma gravata para eu faz 30 anos. Senhor, dar a pena de mim.
1: Não vai prometer nada.
0: Eu vou dar uma tiro no senhor.
1: Eu vender um revólver baratinho.
0: Vender revólver para eu?
1: Sim,
0: eu não dar tiros. Eu não dar nada para ninguém.

0: Ferrugem, Água de Chuva no Mar, de Carlos Caetano, Vanderlei Monteiro e Gerson Gomes. Demônios da Garoa, A Promessa de Jacó, de Américo de Campos. Manu Dias, Luz do Querer, de Marcelo Voguinha. Elisete Cardoso, Samba da Partida, de Baden Powell e Hermínio Belo de Carvalho.
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2: Faltam 6 minutos para 1 hora.
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0: Estamos de volta pela Brasileiríssima. Vamos até as 2 horas com o Samba Bate Outra Vez. Bom fim de semana. Agora tem Nelson Sargento.

Tereza Cristina e Grupo Semente foi um rio que passou em minha vida. A música do Paulinho da Viola, Alcione Figa de Guiné, de Ney Lopes e Reginaldo Bessa. Bira Favela, Não, Isso Não, Neném, de Zé do Monte. Nelson Sargento, Falso Amor Sincero, de Nelson Sargento. Com

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1: Você está na Brasileiríssima 100,9, o samba, na sua mais ampla tradução, Zequete.

0: Almir Guineto, Caxambu, de Bidubi, Neguinho, Zé Lobo e Elcio, Leci Brandão, Perdoa, de Xande de Pilares e Elinho do Salgueiro, Maria do Rosário, Na Roda de Samba, de Maria do Rosário, Zequete, a voz do morro, de Zequete.
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4: A conexão entre literatura e educação é o mote do 8º Salão do Livro Infantil e Juvenil de Minas, evento que promete reunir autores, estudantes e amantes dos livros na Biblioteca Pública Estadual. A curadora, Leida Reis, fala mais sobre a programação.
5: Quero convidar vocês para esses encontros maravilhosos em torno do livro para crianças e adolescentes. O tema vai ser ler para reconhecer quem veio ontem e quem é de hoje, né? E por isso mesmo eu estou unindo dois homenageados, o Bartolomeu Campos de Queiroz, que é um escritor muito importante que nós tivemos, né? E que está vivo para sempre com seus mais de 60 livros publicados. E a Lavínia Rocha, que é uma autora jovem, mas que já faz um trabalho muito bacana também na educação, além da literatura, com seus 17 livros. Então, nós teremos muitos encontros em torno da escrita, né, e da leitura para jovens e crianças, muita contação de história, muitos autores destacados. Eu convido vocês a conhecer o Salão e também a acompanhar a nossa programação pelo Instagram Salão do Livro Infantil e Juvenil de Minas.
4: Obrigado, Leida. O 8º Salão do Livro Infantil e Juvenil de Minas Gerais vai de 22 a 26 de setembro na Biblioteca Pública Estadual, na Praça da Liberdade. A entrada é gratuita. Eu sou o Pedro Henrique Vieira e essa foi mais uma edição do Plug. Nos trabalhos técnicos, Washington Bittencourt.
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6: Bom sábado, bom fim de semana. Brasileiríssima, O Samba Bate Outra Vez, Clara Nunes.

0: Grupo Zé da Guiomar, Juro Que Não, de Valdênio e Chico Amaral. Fernando Bento e Fabiana Cosa, Sonho Estranho, de Moacir Luz e Chico Alves. Candeia e Dona Ivone Lara, Sou Mais o Samba, de Candeia, Clara Nunes, Conto de Areia, de Romildo e Toninho.
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3: 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Nesta edição, o homenageado é Bartolomeu Campos de Queiroz. 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
0: É o samba no seu final de semana, sábados e domingos de meio-dia às duas, aqui na Brasileiríssima. O Samba Bate Outra Vez, Márcia.

0: Dé Lucas, filho da madrugada, de Dé Lucas, Fábio Martins e Heleno Augusto, do Duni Cássio e Moacir Luz, Não Pagarei com o Mal, de Mestre Jonas, Ciro Monteiro Formosa, de Baden Powell e Paulo César Pinheiro, Márcia, Veneno, de Eduardo Gudim e Paulo César Pinheiro. Chegamos ao final do samba que bate outra vez amanhã ao meio-dia. Continue na Brasileiríssima, ouvindo sempre o melhor da MPB. Bom fim de semana para você.
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3: Depois de ter sido prorrogado, o prazo para o cadastramento escolar de 2027 nas escolas municipais de Contagem, na Grande BH, termina neste domingo, dia 20 de setembro. O procedimento deve ser feito exclusivamente pela internet. A inscrição é gratuita e destinada a vagas na educação infantil e no ensino fundamental. Podem ser cadastradas crianças de 1 a 5 anos, cujos responsáveis trabalhem ou residam na cidade, e estudantes a partir de 6 anos residentes em Contagem. Alunos da rede que vão ingressar no primeiro ano do ensino fundamental também precisam fazer o cadastro. O formulário de inscrição está disponível no site da Prefeitura de Contagem. Condutores com a carteira de habilitação vencida terão até janeiro de 2027 para realizar a renovação. As informações são da Rádio Nacional.
4: As carteiras nacionais de habilitação vencidas desde 5 de junho ou com vencimento até 8 de dezembro de 2026 tiveram a validade prorrogada até 9 de dezembro deste ano. Além da CNH, a medida vale para outro documento, a autorização para conduzir ciclomotor. Segundo o CONTRAN, Conselho Nacional de Trânsito, não é preciso emitir um novo documento ou realizar qualquer procedimento para registro da prorrogação. Após o fim do novo prazo, o motorista ainda vai ter os 30 dias de carência tradicionais previstos no Código de Trânsito Brasileiro para efetuar a renovação da CNH sem penalidade. A prorrogação de validade dos documentos não se aplica para condutores suspensos ou cassados. Com informações da Agência Brasil, da Rádio Nacional em Brasília, Bianca Paiva.
3: A Polícia Militar prendeu 3 homens suspeitos de roubo de cargas na noite desta sexta-feira em Betim, na região metropolitana. De acordo com a PM, 2 homens de 34 anos e um de 50 estavam em um carro na BR-262. O veículo com placa clonada havia sido identificado em várias tentativas de furtos e roubos a caminhões na região. Durante a abordagem, os suspeitos tentaram fugir, mas foram localizados e presos. Com eles foi apreendido um revólver calibre 32, um desbloqueador de sinal de GPS, usado para impedir o rastreamento dos caminhões roubados e telefones celulares. Os 3 já possuem ficha criminal por roubo, furto, tráfico de drogas e porte ilegal de arma de fogo. Eles foram levados para uma delegacia de plantão. Repórter em Confidência. Redação e apresentação, Leandro Siqueira.
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Bem-vindo, bem-vinda. Você está ouvindo a Rede Inconfidência de Rádio, a M880 FM 100,9. Eu sou Valesca Falsi e a partir de agora te acompanho até as 4 da tarde aqui no programa 100,9 Minutos de Música. A seleção musical é do Wilson De Lucas, trabalhos técnicos de Nilda Mendes. Abrimos o nosso sábado com Melim, Ouvi Dizer.

0: Essa foi Lineker com Charme, música que ela fez com Nave Fejuca.
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0: Estamos de volta aqui na Rede Inconfidência de Rádio com Adriana Calcanhoto.

0: Gal Costa e Marília Mendonça, Cuidando de Longe, música da Marília Mendonça.
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8: Muito obrigada pela sua audiência. Chegando os Paralamas do Sucesso com Tendo a Lua.

0: Acabamos de ouvir Skank com Vamos Fugir, parceria do Gilberto Gil e do Liminha.
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0: Uma ótima tarde de sábado. Vamos juntos até às 4 horas. Agora tem Luiz Melodia com Magrelinha.

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1: 3 e 1. 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Fortalece a musculatura, os ossos, o sistema imunológico e melhora a capacidade dos seus pulmões.
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5: Muito obrigada pela sua audiência. Você está ouvindo o programa 100,9 Minutos de Música aqui pela Rede Inconfidência de Rádio. Vamos juntos aí na próxima hora? Agora tem Gilberto Gil.

0: DJ Meme e Cris Delano Estrelar, de Marcos e Paulo Sérgio Vale.
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2: A próxima sequência começa com Flávio Venturini cantando Beija-Flor.

0: Djavan, Lilás, música do Djavan.
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3: Olá! 5 partidas neste sábado abrem a 28ª rodada do Campeonato Brasileiro de Futebol Masculino da Série A. São elas: às 16h, na Arena MRV, aqui em Belo Horizonte, se enfrentam Atlético e Chapecoense. 1 hora depois, no Maião, em Mirassol, interior de São Paulo, medem forças Mirassol e Botafogo. 18h30, no Mangueirão, em Belém, o Remo anfitriona o Santos. 20h30, no São Januário, no Rio de Janeiro, o Vasco da Gama recebe o Coritiba. E 21h, no Morumbi, o São Paulo é o anfitrião do Internacional. 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
0: Vamos juntos até às 16h. Agora tem Lenine com Paciência.

0: Luciana Mello, Assim Que Se Faz, de Daniel Carlo Magno.
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7: Uma ótima madrugada, Beto Guedes agora com sol de primavera.

0: Esse foi o grupo Vanguard com Amorosidade, de Reginaldo Lincoln. Programa 100,9 minutos de música deste sábado termina aqui. Programação musical Wilson de Lucas, trabalhos técnicos de Nilda Mendes. Eu sou Valesca Falsi, agradeço a sua audiência. Volto amanhã no mesmo horário com mais uma edição dos 100,9 minutos de música. Uma ótima tarde para você e um bom final de semana.
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1: A CEMIG e a Prefeitura de Belo Horizonte realizam na segunda-feira uma operação de fiscalização para regularizar a ocupação de cabos e fios de telefonia, internet e TV por assinatura em postes da cidade. De acordo com a CEMIG, a ação irá ocorrer em três regiões diferentes para verificar se os cabos e fios estão em uso e instalados dentro dos padrões legais. Nos casos em que os cabos e equipamentos estiverem sem uso, serão removidos. Ainda de acordo com a CEMIG, desde o início do ano, mais de 6 toneladas de cabos e equipamentos em desuso instalados nas postes da capital foram removidos. Por lei, as empresas de telefonia, internet e TV por assinatura devem retirar os equipamentos que não estão mais em operação dos postes. A CEMIG informou que entre janeiro e agosto deste ano, enviou mais de 4.800 notificações às empresas para a retirada dos equipamentos. Aplicativo criado em parceria entre a OAB e o Ministério Público de Minas irá receber denúncias de irregularidades e crimes eleitorais. As informações são da agência Rádio Web.
2: O Ministério Público e a OAB em Minas Gerais assinaram um protocolo de intenções para o recebimento de denúncias durante a eleição. As notícias crime, as representações e os expedientes eleitorais serão recebidos por meio de um aplicativo. Se forem constatados indícios de irregularidades eleitorais, eles serão encaminhados aos promotores. O promotor de justiça Vinícius Bigonha, coordenador do Centro de Apoio Eleitoral do MPMG, explica a importância da parceria.
3: Amplia os canais de denúncias, permitindo que o cidadão tenha mais acesso, tenha mais canais de comunicação, fortalecendo a lisura do processo eleitoral e a própria democracia. Aumenta a capilaridade e a possibilidade, o acesso do cidadão para fazer as denúncias.
2: Para Herbert Alcântara Ferreira, da OAB de Montes Claros, a plataforma proporciona à sociedade um canal de informações e participação direta no fortalecimento do Estado Democrático de Direito.
4: O aplicativo e a plataforma, ele recebe denúncias de qualquer cidadão, pode ser feito identificado ou anônimo, recebe vídeos, fotos, documentos, PDFs, tudo aquilo que o cidadão entender que pode ser prova de um ilícito eleitoral, de tudo aquilo que não está nas normas, ele pode enviar, que a OAB receberá isso através desse aplicativo, através dessa plataforma digital, fortalecendo assim também a acessibilidade, a capilaridade para qualquer um que estiver dentro do Brasil, poderá receber do mundo, né, receber informações relacionadas a isso.
2: As eleições de 2026 serão realizadas no dia 4 de outubro, um domingo. Se houver segundo turno, a votação será no dia 25 de outubro. Os eleitores vão escolher presidente da República, governador, senador e deputados federais e estaduais. Do Ministério Público de Minas Gerais, para a agência Rádio Web, Marco Aurélio Franco.
1: O Superior Tribunal de Justiça negou o recurso e manteve nesta sexta-feira a condenação a 50 anos de prisão da ex-deputada federal Flor Delles pelo assassinato do marido, o pastor Anderson do Carmo de Souza. O crime aconteceu em 2019 em Niterói, no estado do Rio de Janeiro. Flor Delles foi condenada pelos crimes de homicídio triplamente qualificado, homicídio tentado, organização criminosa armada e uso de documento falso em 2022. A defesa da ex-deputada havia recorrido de uma decisão do Tribunal de Justiça do Rio de Janeiro, que manteve a condenação em primeira instância. Além de manter a condenação da ex-deputada, os ministros do STJ também ratificaram a anulação das absolvições de dois filhos adotivos e uma neta biológica de Flor Delles, que respondem por participação no crime. Repórter em Confidência. Redação e apresentação, Leandro Siqueira.
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5: 4 horas.
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20: Excelente sábado, ótima tarde para você ligado, sintonizado aqui na rede Inconfidência de rádio, AM 880, FM 100,9. Seja muito mais que bem-vindo, muito mais que bem-vinda. Eu sou Júnior de Castro e agora você viaja comigo e com o melhor da música de vinil até as 6 horas da noite. Abrindo o programa, tem Alceu Valença.

0: Tocamos pra você Titãs Família, canção do Arnaldo Antunes e do Tony Bellotto. Grupo baiano Acor do Som Beleza Pura, essa música é do Caetano Veloso. E abrindo o programa deste sábado, Alceu Valença, Anunciação.
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6: Na rede Inconfidência, menino do Rio, baby do...

0: Linda Juventude, você ouviu 14 Bis, canção do Flávio Venturini e do Márcio Borges. Ana Carolina cantou Quem de Nós Dois e a primeira foi com Baby do Brasil, Menino do Rio, sucesso do Caetano Veloso.
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2: O projeto Circo do Sufoco, do ator e palhaço Rafael Mourão, completa 15 anos. Para celebrar, ele preparou uma programação especial que vai circular por diferentes regionais da capital mineira. Rafael tem os detalhes.
3: Abrindo as celebrações no dia 20 de setembro, às 15 horas, o espetáculo Sufoco. Esse trabalho marcou a estreia do Circo do Sufoco há 15 anos e vai ocupar o Parque Ecológico Pedro Machado, localizado no bairro Santa Maria, na região oeste de BH. Pensada para todas as idades, a montagem reúne releituras de esquetes clássicas da palhaçaria para contar a saga de um palhaço que tem uma missão aparentemente impossível: colocar de pé todas as atrações de um grande circo, contando apenas consigo mesmo. É um espetáculo para toda a família. A programação segue até o mês de novembro, passando por diversas regionais de BH, seguindo a proposta do Circo do Sufoco de transmitir conhecimentos e contribuir para a formação à arte circense. A agenda inclui a realização de duas oficinas gratuitas: oficina de perna de pau no Centro Cultural São Geraldo, oficina de bambolê no Centro Cultural Pampulha, além de três palestras online: maquiagem artística, figurino e gestão cultural. Então, espero vocês lá.
2: Valeu, Rafael. Para mais informações e a programação completa, acesse o Instagram @circodosufoco. Eu sou o Pedro Henrique Vieira e essa foi mais uma edição do Plug. Nos trabalhos técnicos, Washington Bittencourt.
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0: De volta no nosso Radiola desta tarde de sábado. Obrigado pela sua companhia, pela sua sintonia e pela sua audiência. Chegando Belchior.

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0: Gang 90, Telefone, música do Júlio Barroso. Você também ouviu a banda Radiotaxi, Coisas de Casal, do Li e do Carvalho. E a primeira foi com Belchior, Divina Comédia Humana.
1: 4:42.
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1: Obrigado sempre pela sua sintonia e pelo seu carinho. Agora tem Nenhum de Nós.

0: Mineiros da banda Jota Quest, O Sol, música do Antônio Barreto. A gente tocou também Marisa Monte, O Que Me Importa, e ouvimos a primeira com o grupo Nenhum de Nós, Amanhã ou Depois, do Teddy Correia.
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0: 4h57.
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6: Excelente tarde de sábado para você. Eu sou o Júnior de Castro. Começa aqui o segundo tempo do Radiola e a gente segue na presença de Lô Borges.

0: Magazine Soul Boy. Você ouviu também Marina Lima, Uma Noite e Meia, do Renato Ribeiro. E ouvimos a primeira com Lo Borges, Equatorial. Essa música foi composta pelo Lo Borges, pelo Márcio Borges e também pelo Beto Guedes.
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0: Na rede Inconfidência, Milton Nascimento, Encontros e Despedidas. Nando Reis cantou O Segundo Sol e, abrindo a nossa sequência, Maria Gadu, Nosso Estranho Amor, composição do Caetano Veloso.
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2: De volta no Radiola, você sempre ligado aqui na rede Inconfidência de Rádio. Agora tem Netroots.

0: Você ouviu Paralamas do Sucesso, Meu Erro, antes o grupo O Rapa, Minha Alma, e Netroots, Presença de um Beija-Flor, canção do Alexandre Carlo Pereira.
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0: Na última sequência de hoje, tem Zélia Duncan para você.

0: Tocamos Patufu depois do John. Lulu Santos, O Último Romântico, canção do Antônio Cícero, do Lulu e do Sérgio de Almeida. E ouvimos a primeira com Zélia Duncan, Me Revelar. O Radiola deste sábado fica por aqui. Obrigado você pelo carinho, pela sintonia, pela audiência. Eu sou Júnior de Castro, nos trabalhos técnicos Hernani Andrade. A programação musical foi do Wilson De Luca. Você segue agora com Esquinas de Minas e a gente se encontra amanhã a partir das 16h em mais uma edição do Radiola. Tá certo? Tá combinado? Então tá bom, um beijo enorme pra você e excelente fim de semana.
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1: 6 horas.
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1: Oi, oi, um ótimo fim de tarde, início de noite para você nesse sabadão, dia 19 de setembro. Começa agora o Esquinas de Minas, uma hora só de música mineira. Seja muito bem-vinda, muito bem-vindo. E aí, tá no carro, tá em casa, no trabalho? Muito obrigada pela sua companhia e sintonia. Vamos juntos até às 7 da noite. Eu sou Flávia Moreira, a programação musical é do Flávio Henrique Silveira, edição e trabalhos técnicos do Carlos Ferreira e Homero Ribeiro. E entre um bloco e outro, dicas culturais para animar seu fim de semana. E tem muita coisa boa rolando. Tem noite pernambucana lá na Autêntica, com shows da banda Ed e do Ciba. Tem ópera Chica da Silva. Tem show do Moreno Veloso e Domênico Lancelotti daqui a pouquinho, de graça, ali no Quarteirão Fechado da Praça 7, um festival Quarteirão das Artes do Cine Teatro Brasil. Musical em homenagem a Fafá de Belém. Daqui a pouquinho dou os detalhes. Bora logo com música, abrindo muito bem, Fernanda Takai e Flávio Renegado.

Dolores 602, Petit Appetit, da Débora Ventura e Emília Aidar. Skank, Esquecimento, essa música linda do Samuel Rosa e Nando Reis. E abrimos com Flávio Renegado e Fernanda Takai. Estamos no jogo, aprendendo a jogar, do Guilherme Arantes e Renegado. E bora logo com as dicas, daqui a pouquinho, às 8h30 da noite, tem o duo Moreno Veloso e Domênico Lancelotti encerrando a programação do Festival Quarteirão das Artes, que começou na quinta-feira. É a segunda edição desse festival, ocupando ali o coração de Belo Horizonte, a Praça 7, com muita programação bacana. Vida longa a esse festival. Então, para encerrar, tem esse show gratuito às 8h30, só chegar e curtir a programação. Tem também Noite Pernambucana na Autêntica. A banda Ed e o cantor e compositor Siba Veloso, além da DJ Aida, vão animar a noite lá na Autêntica, antigo Lapa Multishow, que fica ali na rua Álvares Maciel, no bairro Santa Efigênia. Eu recomendo, estarei lá, que eu adoro essas bandas, adoro o som pernambucano. Tem também show da Ana Pego em comemoração aos 6 anos de carreira. A cantora passeia por diferentes momentos da trajetória dela, hoje às 8h30 da noite, no Teatro Sesi Minas. Ópera Chica da Silva reúne os 3 corpos artísticos da Fundação Clóvis Salgado, a Orquestra Sinfônica, o Coral Lírico de Minas Gerais e a Companhia de Dança do Palácio das Artes. A ópera está em cartaz até o dia 23 de setembro, lá no Grande Teatro. Ingressos entre R$30 e R$60. Grupo Pandora apresenta o espetáculo Izucata, que aproxima Brasil e Japão com improvisação eletrônica e participação do público. Hoje, às 8 da noite, na Fundação de Educação Artística. E tem o show da cantora mineira Leslie, que apresenta o álbum Fogo e Aguaceiro no encerramento da Mostra e Simpósio Mulheres na Música. Vai ser no Teatro Raul Belém Machado, às 8 horas. 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
4: Boa noite, bom sabadão. Seguimos com mais música. Chico Lobo e Maria Bethânia.

0: Moisés Navarro, Esperando Aviões, do Vander Lee. Antes, Maurício Tizumba, Tô em Liquidação, também do Vander Lee. Pereira da Viola e Titani, Pro Cutundá, do Milora. E abrimos esse bloco com Chico Lobo e Maria Bethânia. Maria, música do Chico Lobo. E agora algumas dicas de teatro. O grupo Girino comemora 20 anos de trajetória com a mostra Girino 20 anos até amanhã no Teatro Marília. Amanhã, às 4 da tarde, tem o espetáculo Mamulenga. Mais detalhes nas redes sociais, @GrupoGirino. E Fafá de Belém, o musical, celebra os 50 anos de carreira de uma das grandes vozes da música brasileira. A montagem mistura música, teatro e memória para contar a trajetória da cantora desde a infância na Amazônia até a consagração nacional. Hoje, às 8 da noite, no Grande Teatro do Sesc Palladium. Tem dança também. Rosa Antunha estreia o solo que marca uma nova etapa da trajetória artística dela, que tem uma bela trajetória na dança. O espetáculo chama A Dança da Mulher Árvore. Hoje, às 7 da noite, na Sala João Sesquiati, no Palácio das Artes. Tem também o espetáculo Entupir Jequitinhonha, do grupo Na Lama, que reúne teatro, poesia e música ao vivo para discutir território, memória, cultura popular e impactos da mineração. Um assunto super importante que a gente precisa discutir, e a arte é um ótimo veículo para isso, né? Tem muitos espetáculos que abordam a questão da mineração, que é um drama de Minas Gerais, como fazer essa mineração sustentável, né? Hoje, às 7 da noite, amanhã, às 4:30 da tarde, segunda também tem sessão, às 7 horas da noite, na Funarte. Para a família toda, o espetáculo Palhaços, da Companhia Lúdica dos Atores, que discute desejos, escolhas e os sonhos que deixamos pelo caminho. Hoje, às 7 da noite, amanhã, às 18 horas, na Funarte. E a Filomena, 32 anos de peleja, Gorete Milagres, volta aos palcos de BH com uma programação que reúne humor e formação teatral na Mostra Arte Feluma. Hoje, às 8 da noite, e amanhã, às 5 da tarde, lá no Teatro Feluma, entrada gratuita. A gente vai para um rápido intervalo e voltamos já já.
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1: Boa noite, bom sabadão, esse é o Esquinas de Minas, todo sábado e domingo de 6 às 7 da noite. A gente tem um encontro marcado aqui nessa esquina para curtirmos muita música mineira. E quem chega é o mestre Milton Nascimento, cantando o clássico Clube da Esquina número 1. Noite.

0: Rodrigo Borges e Lô Borges, Deixa Tudo Ser, música do Rodrigo Borges e Márcio Borges. E abrimos com Milton Nascimento, Clube da Esquina número 1, música do Milton, Lô e Márcio Borges. E algumas dicas para amanhã, Jique Experience, seu concerto da Orquestra Ouro Preto com Antônio Vaz Lemes, revisitando trilhas de games como Super Mario, Sonic, para a turma geek aí, amanhã às 11 horas da manhã, começar bem o domingão lá no Grande Teatro do Sesc Paládio. Tem também um espetáculo infantil do Circo Mínimo, que integra a segunda edição do Festa, é o Simbad, o Navegante, amanhã às 5 horas da tarde, no Minas Tênis Clube. 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
0: E agora o último bloco do Esquinas de Minas deste sabadão, dia 19 de setembro. Sérgio Pererê,

0: Ramos Ague, Baixada News, do Samuel Rosa e Chico Amaral, Laís Lacorte, Até o Fim, música dela, e abrimos com Sérgio Pererê, Cada Um, música dele, para encerrar muito bem nossa Esquina de Minas deste sabadão, dia 19 de setembro. Muito obrigado pela sua companhia e sintonia. Eu sou Flávia Moreira, a programação musical é do Flávio Henrique Silveira, edição de trabalhos técnicos do Carlos Ferreira e Homero Ribeiro. Siga aqui na Rádio Confidência, fique agora com o programa Cinefonia. Uma ótima noite de sábado para você, aproveite do jeito que você achar melhor, bom fim de semana. E amanhã eu te espero, hein? Em mais uma edição do Esquinas de Minas, às 18 horas. Beijo grande, tchau, tchau.
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Cinefonia está no ar, trazendo a sétima arte pelas ondas da Rádio Inconfidência. Eu sou Renato Silveira e a partir de agora você escuta o melhor da música brasileira que é trilha de cinema. No programa de hoje, nós vamos ouvir Léo Jaime, Vinícius de Moraes, Vanessa da Mata, Gilberto Gil e muito mais em canções que se tornaram trilhas sonoras de filmes de várias épocas. Destaque também para o filme Feito Pipa, escolhido para representar o Brasil no Oscar 2027, e o documentário Cerrado, a Raiz do Brasil, que mapeia as tradições culturais do segundo maior bioma do país. Tem ainda as dicas do streaming e os lançamentos da semana nos cinemas. Pegue a sua pipoca, porque a sessão já vai começar. Da trilha sonora do clássico Na Boca do Mundo, dirigido e estrelado por Antônio Pitanga, a gente abre o programa com Jorge Benjor.

0: Luciana Mello, Sexo, Amor e Traição, tema do filme Sexo, Amor e Traição, dirigido por Jorge Fernando em 2004. No elenco, Murilo Benício, Malu Mader, Fábio Assunção, Alessandra Negrini, Caco Ciocler, Heloísa Perissé e Marcelo Antoni. Abrimos o programa ao som de Amante Amado, música de Jorge Benjor, da trilha sonora de Na Boca do Mundo, filme dirigido e estrelado por Antônio Pitanga em 1978. No elenco também estão Norman Bengel e Cybele Rubia. Esse foi o primeiro longa que o Pitanga assinou a direção. Mais recentemente, ele voltou a dirigir com Malês, filme no qual contracena com os filhos Camila e Ruco Pitanga.
1: Estreias da semana.
2: De perto nem parece de verdade.
3: Nessa temporada, além dos marinheiros do grupo, a gente vai contar com a presença da cientista Inês, que vai fazer uma pesquisa sobre a influência das mudanças climáticas nesse inverno.
0: Três filmes brasileiros se destacam entre os lançamentos da semana nos cinemas. Um deles é Antártida, suspense psicológico com um grande elenco. Andréa Beltrão, Marina Rui Barbosa, Leandra Leal, Lázaro Ramos e Antônio Calone são alguns dos nomes na tela. A trama se passa em uma estação brasileira na Antártida, onde uma cientista é vítima de um crime brutal. Isolados pelo frio extremo e sem possibilidade de resgate imediato, todos os homens da base se tornam suspeitos, inclusive as patentes mais altas. A direção de Antártida é de Bruno Safadi.
4: Mais perigosa pode acabar sendo a natureza humana.
5: Pode ter sido qualquer um aqui.
6: A gente não pode confiar em homem nenhum dessa estação agora.
5: Só me escuta um pouco!
7: O que é isso, capitão?
0: Outro lançamento brasileiro é a comédia dramática Morte e Vida Madalena, premiada no Festival de Brasília de 2025. O longa acompanha uma produtora de cinema grávida que enfrenta o caos no set de filmagem enquanto tenta concluir um longa de ficção científica escrito por seu pai falecido. O elenco reúne Noah Bonoba, Nathalie Rocha, Tavinho Teixeira e Carlos Francisco. A direção é de Guto Parente.
8: Mas e se tiver acontecido alguma coisa? Tipo, um sequestro?
9: Aí a gente vai ter que esperar o pedido do resgate. Pra ver se vale a pena.
0: Também chega aos cinemas Era Uma Vez, Minha Primeira Vez, sobre quatro jovens amigas que decidem criar um pacto: perder a virgindade antes da noite de formatura do colégio. A comédia romântica é dirigida por Cláudia Castro e traz no elenco Letícia Braga, Castorini, Duda Mate e Lívia Silva.
10: Namorando.
11: Tereza. Status.
10: Quer dar.
11: Clara.
10: Status.
11: Enrolada.
12: E Paty sabe tudo. Sei que você me entende.
13: A língua dele parecia um ventilador.
0: Do cinema internacional, destaque para a estreia do drama Três Vezes Adeus. O filme acompanha um casal recém-separado. Marta, vivida por Alba Rohrwacher, reage ao término se isolando. O único sintoma que ela não consegue ignorar é a repentina falta de apetite. Antônio, interpretado por Hélio Germano, é um chefe em ascensão e se dedica ao trabalho. Mas, apesar de ter sido ele quem terminou com Marta, parece não conseguir esquecê-la. Três Vezes Adeus é dirigido pela premiada cineasta espanhola Isabel Coixet.
14: Está meglio adesso.
15: Hai una cosa bella. È terribile, ma è bella.
0: Para os fãs dos filmes de zumbis e dos videogames, chega a nova versão de Resident Evil, agora pelas mãos do diretor Zack Cregger, do sucesso de bilheteria A Hora do Mal. A história segue um entregador médico que, sem querer, se vê em uma corrida frenética e cheia de ação pela sobrevivência. Ele é vivido pelo ator Austin Abrams, das séries The Walking Dead e Euphoria.
16: O sinal aqui é um lixo, tá me ouvindo?
17: Eu vou passar um tempo na casa da Kate.
16: Michelle, por favor, não vai pra casa da Kate.
17: Eu
10: tô muito triste. Você nem se prestou a vir pra casa pra ter essa conversa.
14: Sério, eu tô trabalhando. Pode ser o coração de um garotinho de 8 anos, o cérebro da mãe de alguém.
0: Também acabam de entrar em cartaz a comédia britânica Procurando Emily, o thriller de ação No Limite da Justiça e as produções infantis Masha e os Ursos e Gatos no Museu 2.
16: Tudo o que aconteceu nessa cidade aconteceu em questão de horas. Você não faz ideia do que tem aí na sua mão.
0: Voltamos já já com Cinefonia, aqui na Inconfidência.
17: 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Repete.
18: Raccoon City General.
17: Aí. De boa.
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0: Ela é Carioca, música de Tom Jobim, interpretada por Toquinho. Ela está na trilha sonora do filme Garota de Ipanema, dirigido por Leon Hirschman em 1967. Clássico romance musical que traz no elenco Márcia Rodrigues, Adriano Reis, Arduino Colasanti e Irene Stefani. Abrimos o bloco com Canto de Ossanha, clássico de Vinícius de Moraes e Baden Powell. Essa versão conta com participação do quarteto em si e está no álbum Os Afro Sambas, de 1966. Ela tem ainda uma participação muito especial nos vocais de apoio, a atriz Beth Faria. A versão instrumental de Canto de Ossanha está na trilha sonora do filme Democracia em Vertigem, documentário indicado ao Oscar e dirigido pela mineira Petra Costa.
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0: O Brasil já tem seu representante oficial para o Oscar 2027. É o filme Feito Pipa, dirigido por Alain de Berton, de Pacarrete, e que traz Lázaro Ramos no elenco. O repórter Madison Euler nos conta mais sobre o longa-metragem, que vai tentar a indicação ao Oscar após uma trajetória muito bem-sucedida no circuito de festivais.
2: O filme Feito Pipa, de Alain de Berton, vai representar oficialmente o Brasil na corrida por uma das 5 vagas para o prêmio de melhor filme internacional no Oscar do ano que vem. A edição de número 99 vai ocorrer em março de 2027, nos Estados Unidos. O filme foi escolhido pela comissão de seleção da Academia Brasileira de Cinema entre os 6 longas-metragens pré-selecionados para representar o Brasil, que foram anunciados no último dia 6 de setembro. Ao todo, 15 longas foram inscritos e habilitados para concorrer à vaga brasileira. O filme foi o mais premiado da edição deste ano do Festival de Gramado e levou os prêmios de Melhor Direção, Melhor Atriz para Teca Pereira, Melhor Ator Coadjuvante para Lázaro Ramos e Melhor Filme pelo Júri Popular, além de menção honrosa para o menino Yuri Gomes, que interpreta o protagonista da história. Ao saber da notícia, o ator Lázaro Ramos comentou nas redes sociais a emoção pela escolha e pediu a torcida dos brasileiros.
3: O Feito Pipa, assim, eu acho que é um filme que o Brasil precisa e merece pela linguagem, um jeito de fazer cinema que só a gente aqui no Brasil sabe fazer, pelos temas que trata, pelas atuações, pela direção, pelo roteiro. Esse filme, ele ganhou Berlim, ganhou Gramado, ganhamos muitos prêmios, mas assim, a possibilidade de vocês darem uma chance para esse filme, de verem ele no cinema, que vai estrear 5 de novembro, e dele tentar, assim, uma projeção maior internacionalmente, é algo que eu celebro muito, que eu tô muito feliz e que a gente agora vai começar a trabalhar.
2: Também pelas redes sociais da Academia, a presidente da comissão, Célia Bessa, destacou que o filme de Alain de Berton tem uma narrativa

0: sensível que comunica universalmente e, ao mesmo tempo, traz uma forte identidade brasileira a partir de uma cidade do interior do Ceará. É sobre família, a cumplicidade entre avó e neto, infância, finitude e já foi premiado em festivais internacionais importantes. O roteiro de Alain de Berton, em parceria com André Araújo, se passa no Ceará e conta a história de Gugu, um menino de 12 anos que vive no interior do estado e tenta esconder a fragilidade da saúde da avó, Dilma, papel de Teca, para não ter que ir morar com o pai, Batista, personagem de Lázaro. O Brasil já foi finalista em melhor filme internacional no Oscar em 6 ocasiões. As mais recentes, com os filmes O Agente Secreto, do diretor Kleber Mendonça Filho, e Ainda Estou Aqui, dirigido por Walter Salles, que acabou levando a estatueta pela primeira vez para o Brasil. A shortlist oficial de melhor filme internacional para o Oscar 2027, com os 15 longas em língua não inglesa pré-selecionados, vai ser divulgada pela Academia de Artes e Ciências Cinematográficas, responsável pelo prêmio, em dezembro. Já o anúncio dos 5 indicados oficiais para a categoria está previsto para o dia 21 de janeiro do ano que vem. Feito Pipa tem lançamento comercial nos cinemas brasileiros previsto para o dia 5 de novembro. Da Rádio Nacional em São Luís, Madison Euler.
1: Obrigado, Madison. E a semana começou com a cerimônia de entrega do M2026, principal premiação dedicada a séries de TV nos Estados Unidos. E teve recorde. O Segredo de Widow's Bay se consagrou como a comédia mais premiada da história. Saiba mais sobre os vencedores na reportagem de Breno Zonta.
2: A tradicional premiação dos Estados Unidos para séries de TV, que agora também incluem as plataformas de streaming, divulgou seus vencedores na noite da última segunda-feira, na cidade de Los Angeles. E a obra com mais troféus da edição 78 do Emmy Awards 2026 foi a série estreante Widow's Bay, traduzindo do inglês A Baía da Viúva. Foi uma das 3 histórias da noite, na opinião do comunicador Renato Sansão, criador e apresentador do podcast sobre filmes e séries Senta Que Lá Vem Spoiler.
3: A primeira, com certeza, é a da série estreante Widow's Bay, que é uma mistura deliciosa de comédia com terror lá da Apple TV, que quebrou o recorde de vitórias para uma série de comédia numa única edição da premiação, né? Ela foi para casa aí com 14 estatuetas das 19 indicações que recebeu.
2: Outro destaque da premiação foi Matthew Rhys, que levou 2 prêmios de ator principal, um feito inédito, além de ter sido reconhecido como melhor ator em série de comédia. Como protagonista da própria Widow's Bay, o ator do País de Gales venceu como melhor ator em minissérie por sua atuação no thriller O Monstro em Mim, disponível na Netflix. A terceira história do Emmy deste ano, para Renato, foi a da atriz veterana Jean Smart. A protagonista de Hex, mais uma vez venceu como melhor atriz em série de comédia, desta vez pela última temporada da série, e igualou as maiores premiadas na categoria.
3: Ela concorreu à melhor atriz em comédia nos 5 anos da série da HBO Max e venceu todos eles. Com isso, ela chega à impressionante marca de 8 Emmys conquistados e agora é recordista, ao lado da Alison Janney, da Cloris Leachman e também da Julia Louis-Dreyfus.
2: Outro destaque foi a série médica da HBO Max, The Pitt, que levou 7 troféus, inclusive a de melhor série de drama do último ano, superando o favorito da equipe do Senta Que Lá Vem Spoiler.
3: As nossas apostas eram todas para Pluribus, que é uma série distópica do mesmo criador de Breaking Bad, o mesmo de Better Call Saul, que, pelo menos para a gente, sem dúvidas, é a produção mais diferente, mais criativa, mais especial que a gente teve na última temporada.
2: Além de The Pitt, levaram 7 Emmys a minissérie DTF St. Louis, da HBO Max, e o reality show The Traitors, disponível no Brasil pela plataforma Universal Plus. Agência Rádio Web, produção e reportagem, Breno Zonta.
1: Obrigado, Breno. Um rápido intervalo e já voltamos com mais música e cinema aqui na Inconfidência.
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1: Você está ouvindo a Rádio Inconfidência. Eu sou Renato Silveira e este é o Cinefonia, com o melhor da música brasileira que é trilha de cinema. E vamos agora direto para os anos 80 com Léo Jaime e a música tema da comédia de terror, As Sete Vampiras.

0: Ouvimos a baiana Pitty com o tema da comédia Muita Calma Nessa Hora, dirigida por Felipe Joffili em 2009. Composição da Pitty. No elenco do filme estão Andréa Horta, Débora Lan, Gianni Albertoni e Fernanda Souza. Léo Jaime abriu o bloco com As Sete Vampiras, música tema da comédia de terror de mesmo nome, dirigida pelo grande Ivan Cardoso em 1986. O próprio Léo Jaime participa do elenco, ao lado de Nuno Leal Maia, Nicole Puzzi, Andréa Beltrão e Simone Carvalho. Hora das dicas do streaming com Pedro Vieira.
1: Aperte o play.
2: Diga lá, pessoal! Chegou a hora de ficar por dentro das novidades das plataformas digitais, para você assistir onde e quando quiser.
3: A gente tá na universidade, dá pra acreditar?
4: Uhum. Eu fiz uma coisa. Me inscreveu pra equipe de dança? Se você fizer o teste pra equipe comigo, eu não vou te deixar reprovar.
5: Meninas, a aula acabou de começar, tem 2 minutos.
6: Desculpa, senhor. É, professor... É... Cara?
2: Em Conforme a Música, duas amigas de infância, Maya e Anjali, entram para a equipe de dança de Bollywood da Universidade da Califórnia, em Los Angeles. Mas logo descobrem que ganhar o Campeonato Nacional dos Estados Unidos vai ser muito mais difícil do que imaginavam. Conforme a Música é uma produção original Netflix.
7: Por último, toda a equipe de Bollywood tem um branco aleatório que sabe mais sobre a cultura indiana do que todo mundo.
8: Vamos! Vamos!
9: O que era aquilo?
2: Também na Netflix já está disponível a segunda temporada de Stranger Things, Histórias de 85, animação derivada da série original. Perto do Dia dos Namorados, a turma precisa descobrir a verdade por trás de aparições fantasmagóricas e uma onda de criaturas estranhas que estão causando caos na cidade. Stranger Things, Histórias de 85, segunda temporada, na Netflix.
10: Veja lá o que tá assombrando.
11: Essa floresta.
12: Assombrando?
13: Quem é você?
14: Francis Neagley, West Avenue 124, Chicago. Ex-primeiro sargento da 110ª Unidade de Investigações Especiais. E agora estão usando essa informação para descobrir tudo o que puder a meu respeito. Eu posso poupar seu tempo.
2: Do universo de Reacher, chega à Prime Video a primeira temporada de Neagley, detetive particular. Frances Neagley é uma investigadora particular em Chicago. Quando descobre que um amigo querido foi morto em um acidente suspeito, ela se empenha em fazer justiça. Usando tudo o que aprendeu com Jack Reacher e o tempo como membro dos 110 investigadores especiais, ela se coloca em um caminho perigoso para desmascarar uma ameaça sinistra, arriscando a vida para desvendar o mistério. Neagley, detetive particular, na Prime Video.
15: Ela tá pronta pra brigar.
16: Quer saber um segredo?
17: Você não sabe ler?
18: Pretty soon, you boys will be sailing into war. And in that place...
2: Tubarão de Guerra é um filme que mistura ação, drama e terror e que se passa em 1942. Após o naufrágio de uma embarcação no Mar do Timor durante um ataque inimigo, um grupo de jovens soldados australianos fica à deriva em uma precária balsa improvisada. A centenas de quilômetros da costa e cercados por um oceano implacável, os sobreviventes precisam enfrentar a fome, os ferimentos e os conflitos internos enquanto um gigantesco e voraz tubarão branco os espreita das profundezas. Tubarão de Guerra está no catálogo da HBO Max.
19: We have to go.
20: They're looking for me, not you.
19: I'll die before I let them take you.
20: That's what I'm afraid of. You have a war to fight. So do I.
2: E a segunda temporada de Outlander, Blood of My Blood, chega repleta de ação e mostra a força do amor dos dois casais protagonistas. Em meio a uma iminente guerra, ambos lutarão para permanecer juntos, sobreviver e proteger o futuro das terras altas da Escócia. A temporada terá 10 episódios, com um novo episódio lançado todos os sábados na Disney Plus.
1: We can't marry until the rebellion is ended.
10: This is the path we chose. The only life that's ours.
1: It takes more courage to lay down a blade than to raise it.
11: In the war, I knew men who lost limbs.
12: That's what this is like.
2: Muito bem, por hoje é só. Agora é só escolher os seus preferidos, apertar o play e se divertir. Em breve eu volto com mais dicas aqui no Cinefonia. Um abraço para todo mundo e até a próxima.
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0: Obrigado, Pedro. E você não saia daí. O Cinefonia volta em instantes.
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27: Olá, o Cinema em Minas está no ar. Vem aí a 10ª edição do Cine Baru, mostra sagarana de cinema que celebra uma década de exibição e resistência audiovisual no Cerrado Mineiro. 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Para conferir a programação completa e mais detalhes do evento, acesse cinebaru.com.br. 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
0: Hora do último bloco do Cinefonia. O Cerrado Brasileiro vai ganhar um mapa cultural inédito, um livro e um filme sobre as tradições culturais do segundo maior bioma brasileiro serão produzidos a partir de uma ampla expedição. Comunidades do norte de Minas fazem parte da iniciativa. Quem nos conta mais sobre o projeto é Bruno Magalhães, diretor do documentário Cerrado, a Raiz do Brasil e sócio da produtora Nitro Histórias Visuais.
33: Luz, câmera, ação.
3: projeto Cerrado, a Raiz do Brasil, ele se organiza numa grande expedição, onde a gente percorrerá milhares de quilômetros por esse território único brasileiro, né, um bioma incrível, permeado por paisagens, né, e natureza única e rico de histórias de gente que vive do Cerrado para o Cerrado com uma intensidade e com um amor único, maravilhoso. E ressaltar um pouquinho dessas belezas, eu acho que é um dos objetivos principais desse projeto. É um bioma que, por um lado, é tão sofrido e tão castigado, mas, por um outro lado, ele é tão rico e maravilhoso. E é nesse lugar que a gente está estruturando esse livro e esse filme documentário, onde a gente pretende, né, que o público possa fazer essa viagem junto com a gente, que possa ter esses encontros, ouvir essas histórias lindas dessa gente tão especial que vive, né, para o Cerrado e para o Cerrado, como a gente vem falando aí durante a expedição. Então deixo aqui um convite para que vocês possam seguir as nossas redes sociais, Nito Histórias Visuais, e possam já curtir um pouquinho dessa viagem com a gente e desse projeto que a gente está tão envolvido nesses últimos dias.
0: Obrigado, Bruno, e parabéns pela iniciativa. Sucesso com o projeto. Para quem ficou interessado, o livro e o filme têm previsão de lançamento para dezembro de 2026. Da trilha sonora do filme Do Começo ao Fim, ouça agora Vanessa da Mata com Um Dia, Um Adeus.

0: Pai e Mãe, música de Gilberto Gil, da trilha sonora de Aquarius. O filme, dirigido por Kleber Mendonça Filho e protagonizado por Sônia Braga, competiu pela Palma de Ouro no Festival de Cannes e chegou aos cinemas em 2016. Na trama, Sônia interpreta Clara, uma jornalista aposentada que defende seu apartamento do assédio de uma grande construtora que planeja demolir o edifício Aquarius, onde ela vive desde a juventude. No elenco também estão Maeve Jenkins, Humberto Carrão e Irandir Santos. Antes, Vanessa da Mata cantou Um Dia, Um Adeus, música de Guilherme Arantes, da trilha sonora do filme Do Começo ao Fim, dirigido por Aloísio Abranches e estrelado por João Gabriel Vasconcelos e Rafael Cardoso em 2009. Os créditos sobem, as luzes se acendem e o Cinefonia vai ficando por aqui. O programa teve edição, redação e apresentação minhas, Renato Silveira. Produção e trabalhos técnicos, Pedro Vieira. Muito obrigado pela sua audiência, um grande abraço e até a próxima.
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14: Olá pessoal, Marcos Tadeu na área para mais uma super edição do Pop Rock em Confidência neste sábado, dia 19 de setembro. E aqui vocês já sabem, é um espaço para vocês se divertirem e ficarem por dentro do que há de melhor e mais interessante na cena alternativa mineira e brasileira. E no Pop Rock em Confidência de hoje, nós conversamos com os Irmãos Bicho. Isso mesmo, aqui de Belo Horizonte, os irmãos que estão fazendo aniversário neste final de semana. Um feliz aniversário para os dois. Vão ser o tema da nossa entrevista da semana. Além disso, temos as estreias e destaques do mundo independente. Todo mundo preparado? Então, bora para a vinheta.
15: Não fez questão, não.
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18: Ali do Terno Rei aqui, nós lançamos duas músicas do nosso quinto álbum, que são Nada Igual e Viver de Amor. São músicas que a gente gosta muito, que tem uma vibe diferente uma da outra, mas que ao mesmo tempo fazem parte de uma linha do tempo aí do disco. Espero muito que gostem e até a próxima em BH aí. Tô louco pra ir pra cidade.

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4: Bem, pessoal, estamos aqui para mais uma entrevista da semana. Eu sou Marcos Tadeu e recebo aqui nos estúdios um... Eu ia falar casal, mas é um casal de irmãos, né? É um casal de irmãos gêmeos. Os irmãos Bicho, Clara e Gabriel. Clara, seja bem-vinda.
5: Obrigada, Marcos.
4: Gabriel, seja bem-vindo.
6: Obrigado.
4: A gente já se encontrou separadamente. Agora é a primeira vez que a gente se encontra... Vocês dois, isso. No mesmo projeto.
6: É.
4: Não é isso? E significa que esse projeto é o que vocês vão levar mais adiante, vocês vão empenhar mais. A Clara me falou que tem até assessoria para os irmãos Bicho.
5: Estamos chiques.
4: É, vocês estão investindo mais nesse projeto ou vocês continuam aí com os paralelos de vocês?
5: Então, esse projeto nosso, né, que é o Irmãos Bicho, finalmente... A gente já fazia show juntos, né? E com esse nome, né? Irmãos Bicho. É, tem uns 2 anos, né? Mas a gente começou a gravar mesmo o disco. Nosso disco tá quase pronto. E aí vai sair... Saiu primeiro um single, né? Que a gente fez na homenagem ao Arnaldo Batista. Aí vai sair Conversa de Elevador, que é o nossa primeira composição do disco. Realmente é um disco que a gente conseguiu investir mais tempo... mais esforço, né, mesmo, mais dinheiro também. As nossas composições são composições mais maduras, né, que o pessoal que já acompanha a gente há algum tempo, né, tem a minha carreira solo, Clara Bicho, tem a carreira solo do Gabriel, Gabriel Campos e a banda dele, Memórias de Ontem. E a gente tá nesse disco, realmente acho que a gente juntou as nossas melhores composições dos últimos anos, né, Gabriel? E conseguimos fazer uma produção bem mais...
4: Madura.
5: Tá mais fino, tá um negócio fino. Tá legal, tá bacana. A gente gravou com o Bernardo Bauer e o Felipe D'Angelo, né, que são os nossos produtores.
4: Os dois têm uma banda, né?
5: O Mons.
4: Não, tem outra banda, esqueci o nome.
5: Desastres.
4: Isso, Desastres.
5: Eles estarem nesse disco com a gente, assim, são quase, assim, os outros dois novos irmãos Bicho, né? Como pessoas... E o Pedrão, nosso batera, Pedro Randan, é também essencial. E eles trouxeram, né, com a bagagem deles, né? A gente quis fazer uma coisa que juntasse a nossa sonoridade mais dos outros trabalhos, né? Que aí conversa com indie, com rock alternativo, um pop meio esquisito, com uma ideia da tradição da música mineira, né? O Felipe, inclusive, foi o último pianista, tecladista do Loborges, né? Então, a gente tá com essa bagagem toda, né, pro disco, que tá um disco realmente mais trabalhado, sabe?
4: E pegando aí, a gente falando de tá um disco mais maduro, você se imagina, claro, você gravou um EP, tinha umas coisas bonitinhas da lua, né? Como que chamava o seu EP mesmo?
5: Meu EP é Cores da TV.
4: Cores da TV, uma coisa quase juvenil. E agora a gente ouvindo aí Conversa de Elevador, tá muito mais amadurecida, parece até uma bossa nova, uma coisa. Você se imagina entrando aí nesse panteão de cantoras renomadas, assim, de repente até deixando seu irmão de lado? Mesmo?
5: Olha, eu acho que eu nunca me imaginei, assim, eu sou uma pessoa muito pé no chão, então, o meu sonho mesmo, o sonho que eu tenho em relação à música é poder passar as minhas ideias da minha cabeça, né, minhas ideias doidas, minhas ideias bicho da minha cabeça pro fonograma ali, né, pra música, pro audiovisual, então esse é o meu grande sonho que eu estou conseguindo realizar cada vez melhor, né, e a consequência, assim, graças a Deus, tá sendo boa, né, das pessoas estarem reconhecendo, né, não só o meu trabalho, como o meu trabalho e do Gabriel, né, nos últimos tempos, a gente tá ganhando mais oportunidades, mais espaços, conhecendo pessoas, assim, que a gente é muito fã, tanto assim, de todos os campos, né, jornalistas, a gente tá aqui, né, Confidência com você, né, muito top, e vários músicos maravilhosos, assim, então, eu acho que essa coisa, né, essa possibilidade de estar aí tendo esse destaque como cantora, pra mim, assim, é mais uma feliz possibilidade de consequência do que o meu grande fim, assim, minha grande finalidade. Então, assim, seria tudo, seria muito legal, né? E espero, né, que o nosso trabalho cada vez consiga ganhar mais espaço, né?
4: E agora eu quero falar, falando de química, falar com o Gabriel, que ele tem memórias de ontem, com as duas irmãs também, gêmeas.
3: Isso.
4: Uma guitarrada suja, né? Barulhada, noise. É muito bom. Não tô falando que é ruim, não. É muito bom. Mas aí que você tem o seu estilo de cantar, mas aí parece que você tá cedendo quando vocês tocam uma conversa de elevador. Você tá cedendo um pouco desse ritmo frenético seu do rock, do indie rock.
3: Uhum.
4: Você tem consciência disso? Você é eclético nesse ponto, tocar tanto calmo como...
3: Não, eu tenho consciência, mas é porque, assim, eu sempre fui uma pessoa que tem um cantar, assim, mais calmo mesmo.
4: Uhum.
3: Então, eu tentar encaixar isso no rock, que foi mais o desafio, sabe? Porque eu escuto muita coisa, é claro, a gente escuta muito MPB, a gente escuta rock, a gente escuta de tudo, sabe?
4: Uhum.
3: Então, assim, a gente sempre escutou músicas mais calmas também, sabe? Então, assim, não foi um desafio, sabe? Foi até mais natural, sabe? Até muito mais natural.
4: Sim, e até então, nos solos de vocês, vocês tinham, assim, produtores pra guiar o som de vocês? Ou estão tendo só agora com a galera aí do como que é? Desastros?
3: É, assim, a Clara gravou com o Gui Hope, né?
5: É.
4: Sim, o produtor.
3: Mas assim, agora, que é um excelente produtor, né? De BH. Mas agora, assim, a gente tá gravando em estúdio mesmo, sabe?
5: A gente tá vivendo uma experiência muito única pra gente, assim. Uma primeira experiência nesse sentido de que foi a primeira vez que a gente conseguiu se organizar ali pra poder estar no estúdio com os produtores e fazer imersões

0: lugar, assim, muito top.
1: É o Estúdio Cais, né, aqui de BH, e o Bernardo e o Felipe estão, assim... É, tem vários outros artistas dessa nova geração, né, de BH e de Minas, que estão gravando com eles, né? Tem o Nó, que é uma dupla muito incrível, Marina Liori. Então, a gente tá no meio dessa galera, tá sendo muito bom. Assim.
2: E vocês falaram do dia a dia do estúdio, que é novidade pra vocês. E vocês são sempre irmãos, assim, que se amam, uma coisa rara aqui, que a gente vê na humanidade. Vocês não têm desentendimento, ainda mais com mais gente lá. Como é que é a interação entre vocês? É sempre light, assim?
0: Ah, é. A gente não briga muito, não.
1: Não, a gente é meio tranquilo, né, Gabriel? É. Eu acho que a gente, inclusive, a gente causa inveja nas pessoas que não têm bom relacionamento com irmãos. Já me falaram isso.
2: Sim.
1: A gente é muito tranquilo. A gente, tipo... Porque você não escolhe, né, irmão, você não escolhe, mas a gente teve essa sorte, né, de sermos melhores amigos e a gente, de alguma forma, escolher sendo melhores amigos.
2: É verdade que gêmeo, irmão gêmeo, tem telepatia? Sente?
0: Pior que eu sei a coisa que ela tá pensando,
1: eu
0: viu?
1: Eu acho que tem um pouco disso assim, Marcos, eu acho.
2: Na música ajuda, né, porque você só com um olhar, você guia... O violão dele, uma
1: total.
2: Coisa assim, a voz.
1: Total.
2: Né? A gente tá aqui em setembro, tá quase no final do ano. Fica estranho você falar que o álbum vai sair só em 2027, mas tá quase lá.
0: É.
2: Já tem uma data prevista, um número de músicas que vocês vão lançar até lá? Já tá previsto esse planejamento? Como é que é?
0: Nós vamos lançar dois singles, né? Um agora em setembro e o outro em novembro.
1: É, só que o single de novembro é um single especial. Especialíssimo.
0: O single.
1: E a gente teve uma grande, assim, contribuição de um, assim, dos maiores músicos do Brasil, assim, da história da MPB nesse segundo single nosso, um ídolo nosso. É, então, assim, vai ser...
2: Fala pela faixa de idade aqui que a gente adivinha.
0: Em torno dos 70 mais.
2: Ih, não, é muita gente. Muita gente. Você fosse lá pros 90, dá um...
1: E, assim, então a gente vai fazer, né, esse single... Conversa de Elevador, depois esse outro single especial em novembro. E aí a gente vai só esperar passar o carnaval, final do ano, que, né, aquele tumulto todo, e já vai sair início do ano o Irmãos Bicho completo.
2: Irmãos Bicho.
0: Se quiser que a gente antecipe, é só cancelar o carnaval.
1: É
0: que a gente.
2: Boa. Por mim, pode ser. Então, vai sair em janeiro. E o primeiro single que vocês vão tocar agora, acústico, Conversa de Elevador. Eu vi que tem uma historinha sobre o Conversa de Elevador. Não é uma coisa aleatória, prosaica. Qual que é o significado pra vocês de ter... E principalmente ter lançado essa música primeiro, em primeiro lugar.
1: Bom, então, Conversa de Elevador, coincidentemente, foi a primeira música que a gente gravou do disco. É sair dessa vida que as pessoas esperam que você tenha, ou que você acredite, ou que você... E construir de alguma forma ali, autêntica, o seu próprio caminho, a sua própria vida. E aí foi uma música que eu escrevi, assim, na força do ódio, assim, tem...
2: Ela tem ódio, tá vendo?
1: Eu tava revoltada, apesar de ser uma música bonitinha e, assim, né, legal e tal, vibe. Eu tava muito revoltada quando eu escrevi essa música. E aí coloquei esse sentimento pra fora, né? E eu acho que tem muito a ver com Irmãos Bicho, né? Porque Irmãos Bicho é uma parte importante da minha vida. A música é muito importante pra mim, pro Gabriel, assim. E escolher ser um artista, né? E bancar isso de colocar a sua cara aí, colocar seu som, sua vida, sua história, de alguma forma, para as pessoas ouvirem, julgarem, gostarem, não gostarem. Você mesmo, né? Se dedicar muito, gastar muito tempo sendo artista independente, gastar muito dinheiro.
2: A Clara é formada em jornalismo, que colega nossa. Eu queria saber dela, o que é mais difícil, ser artista independente ou ser jornalista cultural?
1: Nossa, Marcos, aí você fez a pergunta do milhão.
2: Foi essa força do ódio que te motivou?
1: Também.
2: A gente vai ouvir a música aqui, Conversa de Elevador, na versão acústica que vocês fizeram aqui pra gente. A gente volta a conversar desse jornalismo cultural que você centraliza aí. Gabriel, eu queria saber de você, só antes da gente tocar a música. Não dá, você não tem vontade de largar a música e viver de direito? Não dá vontade?
0: Deus me livre.
2: Não? Você só formou por formalidade? Assim, aqui, pai, mãe,
0: mas aqui,
2: toma,
0: você acredita que é muito útil na música?
2: É mesmo?
0: Ah, você

0: tem que assinar assim, contratos de
1: direitos autorais?
0: De direitos autorais, de distribuição de música, assim, de várias questões, assim, sabe? Uhum. Então acaba que fica sendo útil.
2: Não, isso aqui é empresa bicho, porque advogado é. Bicho.
1: Olha só.
2: Eu sou, até então, fui muito assessora.
1: Vocês têm MEI e tudo?
0: Uai,
2: tem.
1: Então, uai. E como gente... chamar MEI de vocês? Irmãos Bicho?
2: Irmãos Bicho.
1: Que bacana.
2: Então aqui é a empresa Bicho. É o compositor Bicho, compositora Bicho, é styling Bicho, advogado Bicho, e a gente vai se virando.
0: Ué, a gente precisa saber dos nossos direitos, né?
1: Então vamos escutar, a gente volta no próximo bloco com mais Irmãos Bicho pra vocês.

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4: A Quick Companhia de Dança estreia o Encontro de Improvisadores. Uma nova criação se faz agora. Uma das fundadoras, Letícia Carneiro, fala mais sobre a proposta.
5: Já pensou em assistir a um espetáculo único em que tudo que surge em cena não foi ensaiado e acontece pela primeira vez na frente do público? Pois é, no Encontro de Improvisadores é assim. Em cena estamos eu, Rodrigo e bailarinos com diferentes trajetórias e idades. A Marise Diniz, que também assina a provocação artística do trabalho, Guilherme Moraes, Raquel Pires e o nosso filho Heleno Carneiro. Também se juntam a nós os músicos Gladson Braga, Thiago Mioto e Rodrigo Salvador, que tocam ao vivo a trilha. E o iluminador Geraldo Taviano, que participa com um desenho de luz único para cada encontro. Esse novo trabalho da Quick vem da nossa inquietação como artistas da dança de manter o corpo e a cena em permanente estado de pesquisa e criação viva. Nos encontramos no teatro. Um abraço.
4: Obrigado, Letícia. Os encontros acontecem em 3 diferentes espaços da cidade. Dia 22, terça-feira, às 7 da noite, vai ser no Teatro Marília. No dia 26, sábado, às 4 da tarde, na Praça Floriano Peixoto. E no dia 3 de outubro, sábado, às 5 da tarde, na Convida Casa das Artes, sede da Quick Companhia de Dança em Nova Lima. Para mais informações, acesse o Instagram Quick Cia de Dança. Eu sou Pedro Henrique Vieira e essa foi mais uma edição do Plug. Nos trabalhos técnicos, Washington Bittencourt.
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7: Marcos Tadeu aqui na área, estou com os Irmãos Bicho em mais um bloco de entrevista. A gente terminou aí com Conversa de Elevador, que é o primeiro single do primeiro álbum. Bacana falar isso, né? Primeiro álbum. Cada um de vocês tem um álbum solo.
8: Isso.
9: É, eu tenho um meu assim e um da minha banda.
8: É, e eu tenho um solo também.
9: É um solo e um da banda.
7: Sim. É gravar disco pra vocês é uma coisa fácil assim, uma coisa tranquila?
9: É um parto, né?
7: É um parto também?
9: É um parto. É um parto de você tentar achar um tempo pra gravar, um tempo pra
8: compor. Dinheiro, achar dinheiro,
9: dinheiro
8: também. Não é só
9: também,
8: achar,
9: né?
8: Tempo.
9: É isso, assim, é um parto de todos os aspectos.
8: Mas é porque a gente é tão viciado em ser músico, que a gente ama tanto que a gente não consegue ficar assim. Eu já tô pensando, eu já começo a pensar assim, eu e o Gabriel, a gente começa a separar as nossas composições. Ah, esse aqui vai ser pro um próximo Irmãos Bicho, esse aqui é pro próximo solo Clara, próximo Gabriel, e esse aqui nós vamos fazer com fulano de tal, ciclano, e a gente não para. Não é fácil, é muito difícil, mas...
7: Vocês já estão acostumados, né, com esse...
8: A gente tá começando, né,
7: com essa rotina de...
8: Ficar habituado a isso, sabe?
7: É, e vocês foram parar, a gente vai encerrar o bloco com isso, foram parar numa coletânea gigantesca sobre Arnaldo Batista 7.8. Como é que rolou esse convite? Vocês chegaram a conhecer o Arnaldo Batista pessoalmente? Como é que foi?
9: Oh, ainda não.
8: Ainda não, mas estamos marcando.
9: A gente tá marcando de conhecer ele. E a gente vai.
8: A gente vai lá.
9: Mas o convite foi... Foi a Thaís. Fez o convite pra gente, né? A Thaís da Café 8. Porque ela já conhecia o nosso trabalho... Por causa que a gente tocou com Exclusivos Cabides, né?
8: É, porque a Thaís, ela é uma assessora maravilhosa. Hoje ela é nossa assessora, mas na época ela não era.
9: É.
8: E ela, igual o Gabriel falou, conheceu a gente. Porque a gente fez um show com o pessoal dos Cabides, que são assessorados por ela.
7: Não, eles são do selo que ela criou, eu acredito.
8: Isso, então aí surgiu esse contato. Ela, aí foi assim, ela chamou a gente pra esse... acontecimento maravilhoso sem a gente ser artista dela. Eu pensei, meu Deus, se eu for então, eu vou ter que ser. E a gente tá agora trabalhando com ela. E foi assim, uma coisa de louco assim pra gente. É, foi um projeto assim, teve dedo do Arnaldo, do Roberto Menescal, o Thaís, o Rod. É, assim, foi uma turma muito boa, assim. E a gente ficou assim, meu Deus, a gente tá no meio dessa. Irmãos Bicho, no meio de Zé Ramalho, Sandra de Sá e Zeca Baleiro, e um trem assim, pra mim, de outro mundo, né? E nós lá no meio, você acredita?
7: Sim. Acredito, Empresas Bicho tá,
8: tá vingando.
7: É, e vocês tiveram autonomia pra escolher a música? Vocês viram? Porque tem muito, por isso que tem muita gente, muita artista com música repetida, né? Eles
9: não,
7: pegaram as preferidas.
9: Deixaram a gente escolher qualquer música que a gente quisesse. Só que da carreira solo do Arnaldo, né? Porque o projeto era do Arnaldo.
7: Sim.
9: Então a gente tinha que escolher uma música da carreira solo dele. E a gente escutou todo o catálogo dele e gostamos mais dessa, né? Achamos que ia combinar mais.
7: É bacana, espero que vocês consigam. Não sei se você tá morando em Juiz de Fora.
9: Não,
7: onde que tá
9: morando em BH.
7: Em BH ainda. É, Arnaldo é um amigo meu, a gente teve vários encontros, a gente caminhava junto todo dia. Ele brincava com meus cachorros. Eu não sabia que era o Arnaldo. Eu achava que era um cara meio doido que brincava com meus cachorros todo dia quando eu tava ali na Anel da Serra, ali no Mangabeiras, passeando. Aí um dia eu vi a entrevista dele no João Gordo. Eu conheço esse cara, ele brinca com meus cachorros todo dia. Aí no dia seguinte ele veio brincar. Você é o Arnaldo Batista? Ah, eu sou mesmo. E a partir daí a gente desenvolveu uma amizade. Fui na casa dele, me deu toda a coleção dele.
8: Incrível.
7: Eu dei uns discos pra ele, dei uns negócios de John Lennon.
8: Uma
7: pessoa incrível. Espero que vocês conheçam, é fácil de conhecer. É só agendar lá com a Luz, com a Luz do Simples. Por falar em celebridades, a gente tava aí falando de conversa de elevador. Você já imaginou encontrar... Qual celebridade que vocês gostariam de encontrar, assim, de repente, num elevador, assim? Vocês iam ficar embasbacados, assim, não acredito.
8: Eu tenho a minha.
7: Tem?
8: Gente, isso aqui tá gravado, né? Eu tenho um sonho de conhecer a Marisa Monte.
7: Marisa Monte.
8: Eu amo a Marisa Monte. Marisa Monte é, assim... Pra mim, acho que eu ia passar mal. Às vezes é até melhor não conhecer ela, que eu não sei quanto que eu ia passar mal de conhecer ela. Eu sou assim. Eu acho ela tudo maravilhosa, incrível. E eu acho ela muito uma inspiração pra mim.
7: Sim,
8: por ser uma
7: canto,
8: mulher.
7: Né? Seu canto lembra muito ela.
8: Nossa, aí você me ajudou.
7: Eu tava com um nome na cabeça. Essa Clara canta igual alguma cantora, assim. Não sei se é Fernanda Takai, não, Nara Leão.
8: Eu também.
7: Mas é Marisa Monte na veia.
8: Não, aí eu vou levar pro coração.
7: Isso,
8: obrigada.
7: Pode levar. Agora o Gabriel Marisa tá até Monte. Preocupado com o nome que ele vai falar.
8: Perdão, Gabriel.
9: Já sei.
7: Pode falar.
9: Ah, Milton Nascimento.
7: Milton Nascimento?
9: Meu Deus
7: do céu.
9: Acho que não precisa explicar, não, né?
7: Não. É autossugestivo. Clara, a gente falando aí dessa questão das mulheres e tudo. Vocês têm relativamente pouco tempo aí que vocês chegaram, vamos falar assim, no showbiz, na cultura mineira. Mas vocês já têm uma ingerência muito grande. A gente fica se perguntando se vocês são filhos de alguém.
8: Não.
7: Né? Como que vocês fizeram pra de repente, todo mundo conhece vocês? Vocês estão de featuring lá em São Paulo, vocês estão fazendo show em São Paulo, vocês estão em todos os lugares, assim. Como que vocês. Que plano diabólico aí nas redes sociais lá do Gabriel, que tem engajamento master. Como é que é? Vocês se dão bem mesmo com todo mundo? Como é que vocês estão no centro hoje da música independente mineira? Pop rock.
9: Ter cara de pau, né?
7: É.
9: Acho que é isso, assim. Ter cara de pau e. Ué, procurar seu espaço. Ter cara de pau.
8: É porque eu acho que.
9: Ficar esperando as coisas caírem no seu colo, porque não vai cair.
8: Isso, assim, a gente.
9: E a gente não. Né? muito de músicos.
8: Nem de artista.
9: É, não. Só eu e ela, assim, de músicos na família.
8: É, não por só isso músico, que... artista, né?
9: É, por isso que tem que mais de pão ainda.
8: É, a gente, assim, a gente sempre, nossos pais são pessoas que gostam muito de arte e cultura, então eles sempre incentivaram, né, desde que a gente era criança, a gostar de música, a gostar de arte, mas eles não são artistas, né? Nossa família realmente é o que a gente surgiu ali e tal, e a gente, eu acho que nós somos pessoas, primeiro, que a gente acredita na gente mesmo, assim. Eu acho que a gente nem se joga muito pra cima, tipo, não se acha, né? Mas a gente também sabe o nosso valor, sabe?
7: Uhum.
8: E a gente é muito, sempre foi muito esforçado, assim, trabalhador, assim, de correr atrás das coisas.
9: Eu acho que, assim, existir também fisicamente, assim, você ir no show dos seus amigos, assim, apoiar seus amigos, conhecer mais pessoas que tocam, né?
8: É, que tocam.
9: Tocam.
8: Não só que músicos, mas conhecer jornalistas, conversar com as pessoas, eu acho, aparecer. Você tem que aparecer. Se você um dia, eu vou polemizar aqui. Eu vi, assim, acho que foi ano passado, uma gravadora famosa aí de São Paulo que falou assim que, ah, que não era muito legal os artistas ficarem aparecendo muito na internet e você tem que mostrar o seu som. Aí eu fiquei pensando, poxa, beleza, se eu tivesse milhões de reais me bancando.
7: Uhum.
8: E tipo, eu tivesse o sobrenome de algum famoso.
7: Você pode descansar.
8: Aí eu podia ficar relax. Você
9: pode ficar quietinho, preocupado só com a música.
7: Porque vai cair no seu colo, né?
8: Que vai cair. Agora eu falei, pô, agora se você é um artista independente, eu acho que é o contrário. Você tem que estar aí correndo, estar mostrando seu serviço, mostrando sua cara, te se apresentando, chegar no lugar, prazer, eu sou fulano de tal. E eu acho que é por isso que a gente tá conseguindo nosso espaço, né?
9: E esse lançamento vai ser o primeiro lançamento que a gente contratou uma assessoria de imprensa. Porque antes assessoria de imprensa.
7: Era só vocês. Não, é claro, uma ótima assessora de imprensa, por sinal. Então, só bandas boas que ela assessora.
9: Eu tô falando no sentido de que, assim, a gente construindo nós mesmos, né?
8: Agora, agora que a gente
9: contratar uma pessoa
8: que foi uma conquista pra gente conseguir e tal. Um grande passo na nossa carreira.
7: E ao mesmo tempo você deu uma receita de bolo aí, vamos falar aqui da cena independente mineira, Belo Horizonte, nessa nova safra, que parece que espera as coisas caírem do céu. Eu tô aqui com esse programa de volta há uns 2 meses e pessoal, a maioria das bandas interessadas, aqui é um espaço para banda independente, realmente não deve nem saber que eu tô no ar. Né?
8: Porque é isso que você falou, Marcos. As pessoas, muitas vezes, não sei se é uma coisa geracional também, vejo muito nossa geração, acham que as coisas vão cair do céu. Eu acho que tem gente que olha, porque olha só, eu posto muita coisa no meu Instagram, mas eu posto coisa de trabalho. A minha vida quase ninguém sabe. Agora, eu posto lá que a gente tá aqui na Inconfidência com você, que a gente lançou uma música legal, que a gente tá lá com o Arnaldo, que tá. Depois vocês vão ver que vai. Posso nem contar. O que vai acontecer no segundo cinco. E aí a galera fica assim, nossa, porque esses irmãos bicho, só tudo dá certo. O que não dá certo, eu não posso. Mas eu tô correndo atrás. E é isso, acho que a galera tem que ser mais, sabe, mais correria.
7: Menos desconfiada, né? E menos, né? E mais um pouco cara de pau, como diz o Gabriel.
8: Total.
7: E meter o louco mesmo.
9: Às vezes mais humilde também.
8: Mais
9: também
8: humilde.
9: Aceitar ajuda, assim, saber que você não é, tipo, ninguém.
8: Eu acho que isso também acontece. Tem muitas pessoas que são arrogantes.
9: Tem gente que acha que é maior do que é, sabe?
8: Tem gente que não, eu não vou aparecer porque eu sou artista, sabe? Então tá, ninguém vai te ouvir, meu filho.
7: É, viu, gente? Que banda independente que estão ouvindo aqui, eles ralam por conta própria, assim como você. Então, podem vir aqui, tem espaço pra todo mundo. A gente vai encerrar aqui com Sunshine, a versão, vai ter uma versão mais, já tá rolando, né, a versão mais produzida aí do Sunshine, do Arnaldo Batista, uma coletânea muito legal, que eu não sei nem quantas músicas tem, são 4 álbuns.
9: São 58.
7: Eu fiquei até preocupado, assim, quando lançaram, assim, primeiro, eu achei que era aniversário dele, é em julho, depois eu até perguntei pra Thaís, ele tá bem, né, de vida, tá... Não, ele tá bem, tá só velho e tal. Ah, então ainda bem. Não vai me pegar de surpresa. Mas fica aí o quem tá escutando, vão escutar aí o Arnaldo Batista 7.8, é assim que chama?
8: Isso.
7: com os Irmãos Bicho, tem uma faixa Sunshine que a gente vai escutar. Eu agradeço a Clara, agradeço o Gabriel, muito obrigado pela presença de vocês em pleno feriadão, a gente aqui gravando para mostrar o quanto vocês ralam.
8: Obrigada,
7: né? Quando levam a sério o trampo de vocês, e espero em outras oportunidades, e quem sabe em novembro a gente ganha uma exclusividade aqui do single Misterioso, hein, Thaís?
8: Olha, olha.
7: Eu acho que eu mereço, né, Thaís? É isso aí, gente. Muito boa noite e até a próxima. Vamos de Sunshine.

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9: Olá, ouvintes do Pop Rock Inconfidência. Aqui é a Lúcia Vulcano e agora vocês ouvem o meu novo single, Animal. 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

E com essas três estreias de peso, nós vamos encerrando aqui mais um Pop Rock em Confidência, com a apresentação minha, Marcos Tadeu, e operação de Carlos Ferreira. A gente está de volta no próximo fim de semana com muito mais Pop Rock em Confidência.

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